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É com os Jungle em The Wave que abrimos a porta desta quinta-feira, 9 de julho de 2026. Bom dia, bem-vindos. É o primeiro turno na Radar, nos 97.8 e em radarlisboa.fm, por cá, no dia 1 do Nós Alive 2026. A partir das 9 da manhã estamos no Passeio Marítimo de Algés. Antes disso, muito para ouvir. Daqui a pouco, o Tiago Crispim traz-nos o Nuestros Hermanos de hoje. Para já, há Tame Impala para ouvir este Remember Me. Bom dia, bem-vindos.

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1: Hoje temos uma versão. Não é bem o couver radar, mas quase. Canção de 1992 é a adaptação em espanhol de um popular tema de The Smiths. O autor é Mikel Erentxun, ex-vocalista dos Duncan Du e popular cantor espanhol dos anos 90 que adaptou There Is a Light That Never Goes Out. A canção está no disco Naufragios de 92, onde também encontramos A Un Minuto de Ti. Esta Luz Nunca Se Apagará é a canção de hoje pela mão do nosso hermano Mikel Erentxun.

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A lei do compasso dos Sala, fazer a banda sonora desta quinta-feira, 9 de julho, também Jasmine e Willow nos últimos minutos. E nos próximos há Jack White para ouvir. Dollar Bill é uma das canções para o novo álbum que sai amanhã, Frozen Charlotte. E daqui a pouco chegamos ao palco radar. Há Hermanos Gutiérrez no penúltimo fascículo desta semana do palco radar. É quando forem, mais coisa, menos coisa, 7h45.

0: canção de Águas Mil de Samuel Lúria nos 97.8 nesta manhã de quinta-feira, porque é quinta-feira, temos o quarto de cinco fascículos do nosso palco radar. Os Hermanos Gutierrez, que no final de agosto se juntam a nós em Portugal, duas datas, Lisboa e Porto, e nós esta semana estamos a ouvi-los por cá.
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0: Os hermanos Gutiérrez no palco Radar Alejandro e Estevan, que lá para o final de agosto visitam Portugal, têm duas datas, Lisboa e Porto, 25 e 26 de agosto, na contagem decrescente também para um álbum novo. Esse chega um mês depois, Los Ojos del Condor, no final de setembro, e conta com a produção de Dan Auerbach. O palco Radar regressa ao longo do dia e amanhã, à mesma hora.
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1: Início de hora nos 97.8, Pamela com Better Than Before para abrir esta hora. Bom dia, bem-vindos. É o primeiro turno desta quinta-feira, 9 de julho, e é sempre um dia especial. É o dia 1 do Nós Alive. Daqui a pouco, porque é pertinho também, vamos para o recinto. Estamos no Passeio Marítimo de Algés a partir das 9 da manhã. Liliana Teixeira Lopes vem ter connosco lá também ao recinto. Para já, por cá, tocam os Vampire Weekend. Daqui a pouco há Evangelho, mais uma das sugestões desta semana de um Evangelho entregue a Rita Calçada Bastos.

0: 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Manual de ócio para combater o tédio.
1: Tem a palavra Rita Calçada Bastos.
2: Quinta-feira, se for almoço, sushi saíto. 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

Som Nacional com os Micro Audio Waves em Down by Flow. Há pouco também Richard Hell and the Voidoids com Blank Generation, a ajudar também a ilustrar a sugestão da Rita Calçada Bastos, que esta semana está connosco a propósito da peça Caravana, que está em cena no Teatro Aberto até ao próximo dia 26 de julho. O Evangelho regressa amanhã com mais uma sugestão. Agora, e já em fundo, os Fruitbats com Perhaps We're a Storm. Bom dia. 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

Jens Lehmann e The Opposite of Hallelujah. A viagem desta quinta-feira, 9 de julho, daqui a pouco, para no Passeio Marítimo de Algés, mas faz escala no Observatório Radar com os Temples, não tarda nada. Para já, os Bleachers, We Should Talk, um dos temas para o mais recente trabalho do projeto de Jack Antonoff, e também uma recordação para os Blur. Bom dia.

0: Son Lux com Endlessly na Radar. E no Relógio Radar, a esta hora, é hora do Observatório. Temos o novo álbum dos Temples para ouvir, Bliss, e temos mais duas propostas desse novo trabalho dos britânicos, Jaguar e Horizon para ouvir. E eu, que entretanto já estou com os sapatos de ir, vou andando, vou até ao Passeio Marítimo de Algés. Encontramo-nos por lá já depois das 9. Até já.
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2: E entre montagens e soundcheck, já cá estamos para seguir esta manhã de quinta-feira, 9 de julho, primeiro dia do Nós Alive 2026. Estamos cá no Passeio Marítimo de Algés, nas horas que faltam para abrirmos as portas pela primeira vez e fazermos esta 18ª edição do festival. Há 18 edições, não é bem há 18 anos porque pandemia, mas há 18 edições que acontece neste lugar, que foi mudando e muito. Havemos de falar sobre essas memórias do os 18 anos, não só nesta manhã, mas também na emissão especial que vamos fazer a partir das 4 da tarde nos 97.8 e em radar.lisboa.fm. Ora, hoje é dia de muitas coisas, muitos destaques, vamos falar sobre eles também ao longo desta manhã. Daqui a pouco a Liliana Teixeira Lopes vem ter connosco para a paragem. Para já, nós começamos a hora, começamos na companhia de um dos grandes destaques desta noite, Matt Berninger, e regressamos a Get Sunk para ouvir este Bonnet of Pins. Bom dia, bem-vindo.

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Baby Rose em Let Me Go, uma das apostas radar por estes dias e certamente um dos nomes que gostávamos de ver por aqui pelo passeio marítimo de Algés. Ora, a ver se conseguimos nessa longa carreira que Baby Rose vai certamente ter. Sim, sim, já cá estamos, viemos mais cedo, viemos de manhã, viemos ver como é que se estava a montar tudo para o primeiro dia do Nós Alive, a 18ª edição do festival que acontece aqui no passeio marítimo de Algés. Daqui a pouco a Liliana Teixeira Lopes também vem cá ter para uma paragem em que olhamos para o programa da edição deste ano. Mas por aqui agora tocam os Chemical Brothers, eles que têm uma das metades a visitar este recinto. Tom Rowlands junta-se a Aurora para o projeto Tomorrow, é à 1:30 da manhã no palco Heineken, mais logo. Da playlist Radar, os Chemical Brothers, bom dia!

0: Era 9 de julho e a nossa paragem, essa também se mudou aqui para o Passeio Marítimo de Algés. A Liliana Teixeira Lopes vem ter connosco, é já a seguir.
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0: 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E cá estamos na nossa paragem deslocalizada, ou relocalizada, para esta quinta-feira, 9 de julho, o primeiro dia do Nós Alive, e por isso mesmo nós estamos no Passeio Marítimo de Algés, e estamos, no ano passado já fizemos isto, bom dia Liliana.
6: Olá, bom dia.
0: No ano passado já fizemos isto, de nos encontrarmos aqui de manhã e fazermos uma espécie de antevisão daquilo que aí vem, mas a verdade é que este ano estamos noutro sítio, estamos cá mais ao fundo, ao pé do palco Coreto, porque é também o sítio onde estão os nossos estúdios.
6: É verdade, é? Este ano temos estúdios novos e localização nova, estamos visíveis, portanto podem-nos ver através do vidro do aquário.
0: Exatamente.
6: Porque nós estamos aqui mesmo ao lado do Coreto.
0: Sim, é aqui ao fundo do recinto, há uma série de restaurantes aqui perto, estamos não muito longe também, claro, do palco Heineken, que é também um palco onde muitas das coisas que tocam na Radar vão também tocar neste festival. Estamos aqui numa área que é também, de certa forma, uma zona de,
6: bem,
0: de diversão, lúdica, não é?
6: Exatamente.
0: Temos matraquilhos, temos aquela coisa para tu dás um soco.
6: Há um baloiço este ano que eu não tinha visto no ano passado.
0: Há um baloiço, é verdade, que ainda por cima para celebrar a capital da cultura, Évora 2027. E portanto há toda uma coisa aqui a montar-se, mas também não podemos dizer tudo porque, na verdade, estamos ainda na contagem decrescente para a abertura das portas mais logo. Hoje é o primeiro dia do festival, vamos estar por cá em emissão especial a partir das 4 da tarde para acompanhar todos os concertos, as entrevistas possíveis, os concertos possíveis também, e a reportagem mais do que possível, é impossível também, que é o que fazemos nestes três dias.
6: É verdade.
0: Olha, vamos à paragem, vamos ao nosso habitual da paragem, que é as histórias que trazemos aqui. O que nos trazes tu hoje, Liliana?
6: Como estamos em modo Alive, eu trago exatamente, vou voltar a falar de uma coisa que já falei aqui há um tempo, quando ela foi lançada, que é o palco literário.
0: Uhum.
6: O palco literário é a grande novidade, é uma das grandes novidades da edição deste ano, a 18ª, apesar do festival ter 20 anos devido ao Covid. São 18 anos agora, são 18 edições que agora se assinalam, e este palco literário é um espaço que é dedicado aos livros, à escrita e ao poder das histórias, mas não está completamente deslocado porque está intimamente ligado com a música, mas já lá vamos. Devo dizer que num comunicado que Everything is New, a organizadora do Nós Alive, escrevia que este novo palco destaca a importância da literatura como uma fonte de inspiração para a criação artística e como um dos pilares fundamentais da cultura contemporânea. Assim sendo, falando do programa em si, deste palco literário, já hoje, daqui a algumas horas, o palco literário recebe Walter Ugumem para uma sessão que vai explorar a que são os livros. E Pedro Chagas Freitas traz a temática Greatest Hits, assim sim. Ambas as conversas vão ser conduzidas pela radialista e escritora Ana Markle. Amanhã, sexta-feira, segundo dia do festival, Luísa Sobral e Afonso Cruz sobem ao palco para desvendar o processo criativo que liga a escrita à composição musical, numa conversa que tem por título Das Letras à Música e que vai ser moderada por Pedro Buxeri. No sábado, o último dia do festival, o palco literário acolhe então duas sessões. Uma é Ensaiar a Escrita com Ana Bárbara Pedro Pedrosa e Francisco Guimarães, numa conversa dirigida por David Azevedo Lopes, e isto não tem nada a ler com o Hugo van der Dink. A quando da apresentação deste palco literário, Álvaro Covões, da Everything is New, falou ainda de uma

0: parceria com o CTT para o envio por correio para casa dos livros adquiridos no festival, evitando assim que andassem com os livros de um lado para o outro.
1: Sim.
0: Portanto, há uma forma de comprar e depois enviar para casa sem grandes chatices. Também resta dizer que as sessões do palco literário começam sempre por volta das 5, 5 e qualquer coisa, até às 6h30, 7 horas.
1: Isto é tudo muito bonito, mas é importante lembrar também que Álvaro Covões revelou a existência desse palco literário na nossa antena.
0: É verdade.
1: Nos 97.8, numa emissão especial que estávamos a fazer.
0: Um exclusivo quase acidental.
1: Exatamente, é verdade. Em que falámos um bocadinho sobre isso e sobre a forma como era já um sonho antigo, uma vontade antiga de fazer isso aqui no Passeio Marítimo de Algés, que é um recinto que, na verdade, nos últimos anos se foi enchendo de coisas cada vez mais diferentes e de pontos cada vez mais diferentes. É sempre uma surpresa quando entramos por aqui. E quando vemos também nós pela primeira vez onde é que estão as coisas, que coisas é que há novas no recinto, e é sempre muito interessante fazer essa visão e esse passeio inicial que já fizemos aqui esta manhã.
0: Exato.
1: Do meu lado, o que trago para esta paragem é também o meu habitual, que é uma espécie de guia pessoal também sobre aquilo que eu quero ver por aqui nestes dias. Começando hoje, desde logo, com uma série de pontos de interesse. Um deles, desde logo, a passagem, a estreia a solo de Matt Berninger por cá, no palco Heineken, quando forem 11h45, o homem da frente dos National, que já editou dois discos a solo, o último, Get Sunk, do ano passado, um regresso também a um pico de forma para Matt Berninger. Na verdade, o primeiro disco é assim um disco mais mal amado. Nós passámo-lo muito na radar e ouvimo-lo muito, e ele acompanhou muito os nossos dias, o Serpentine Prison, mas a verdade é que foi de certa forma uma exploração também para aquilo que podia Matt Berninger vir a fazer, e este Get Sunk é um álbum para muita gente muito mais construído e realizado. A verdade é que ele vai passar por aqui, as memórias dos National são muitas. Os National já vieram a Portugal assim, duas dezenas de vezes, é qualquer coisa do género, já sabem onde é que onde ia buscar o melhor peixe. Eu lembro-me uma vez que cruzei-me com eles na Costa Vicentina e eles já sabiam que havia bom peixe escalado na taberna do Gabriel. O próprio Gabriel até já fechou, portanto já nem, o sítio já nem existe, mas os National continuam a vir aqui com força, e desta vez Matt Berninger então a estrear-se a solo às 11h45 no palco Heineken. Também hoje 21 Pilots, quando for 12h30 no palco principal. Sei também que há um DJ-7 de Polo e Pan a acontecer às 11h45 também no palco da WTF Clubbing. São destaques para hoje, para amanhã. Já agora também um dia com muitas chamadas de atenção desde cedo. Amanhã é o dia do War on Drugs, é o dia de Jenny Beth, que também é um dos destaques desta sexta-feira, do dia de amanhã. É também, claro, o dia de Wolf Alice, que é para mim um dos concertos mais aguardados, quando forem 9 da noite no palco Nós, e imediatamente antes de Foo Fighters, às 10h45, que vai ser também um regresso de Dave Grohl em energia. Para os mais resistentes, que é como quem diz, eu e tu, Liliana,
0: somos sempre os últimos,
1: na companhia de um velho amigo também, Hélio Salsinha, que também costumava ficar muito aqui connosco.
0: E que se calhar vai ficar também.
1: E que se calhar vai ficar também, quem sabe, não é? Mas às 14h15 há um DJ-7 de Subtract para ver no palco WTF Clubbing. Finalmente, o último dia, que é o dia onde encontramos, desde logo, uma coisa muito interessante, que é o dia do regresso dos Buracas São Sistema, é um dos grandes pontos.
0: Sabes que eu sou como a Marco Paulo, tenho dois amores, uma é amarela e outra é azul,
1: okay.
0: Que é radar e oxigênio, e portanto, para mim, e neste caso vai ser também para o oxigênio, um dos pontos altos deste festival deste ano, é o regresso dos Buracas ao fim destes anos todos, que depois vão ter uma turnê, mas depois vamos falar mais em pormenor sobre isso, se calhar, amanhã.
1: Eu lembro-me que nós no ano passado, quando estávamos aqui a fazer a emissão, e o nosso estúdio era imediatamente ao lado da zona de imprensa, foi muito engraçado, porque nós apercebemos-nos do que é acontecer assim 2-3 minutos antes do resto da imprensa, porque estamos aqui a fazer a estávamos aqui a olhar pela janela e encontrámos quem? Os próprios buracos do sistema a entrar para a sala de,
0: para a sala de imprensa.
1: De imprensa. E foi um momento muito engraçado esse, porque nos apercebemos da surpresa que aí vinha.
0: E depois hoje... conseguimos uma outra coisa também, que foi...
1: A conversar com eles, não
0: conseguimos
1: foi?
0: Conseguimos conversar com eles um bocadinho às escondidas. Sim. Conseguimos conversar com eles durante uns minutitos e sacar até um ID e tudo.
1: Vai ser certamente um dos momentos interessantes desta edição, o regresso dos Buraca, e dizia eu que nesse sábado 11 de julho, ou seja, depois de amanhã, vão estar por cá não só os Buraca, mas na verdade também o Universo Buraca. Há uns dias eles estiveram na Casa Capitão com um projeto chamado Casa Buraca, que basicamente era realmente perceber quem são afinal os filhos desta coisa que aconteceu, que foram os Buraca São Sistema, e nós vamos poder encontrar alguns deles aqui. Por exemplo, Fídio Kitschora vai tocar às 6 da tarde no palco da WTF Clubbing, Pedro da Linha também vai estar por lá, ou seja, há muito deste universo pós-Buraca São Sistema que nós vamos perceber aqui. E depois há outros, muitos outros motivos de interesse no sábado. Florence and the Machine às 10h35, antes dela Lorde às 8h35, já vimos por cá em Portugal com um ótimo concerto, com vários ótimos concertos na verdade, no Rock in Rio, no Primavera Sound do Porto, e Lorde é sempre uma boa surpresa em palco. E há também Noiserve às 11h55 no palco Heineken, também um dos grandes destaques da edição deste ano, no caso no último dia do Nós Alive 2026, que estamos por aqui a cobrir. E temos muito trabalho para fazer, não é, Liliana?
0: Sim, portanto, vemos-nos mais logo.
1: Vamos a isso. Até já.
0: Até já.
1: E nós seguimos em frente e em direção à Disco Pátria. O destaque nacional desta semana, mais dois temas do mais recente trabalho dos Unsafe Space Garden, o melhor e o pior da música biológica.

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Abertura de hora nos 97.8 com os Interpol em Sea Out Loud, música nova para o coletivo nova-iorquino que em agosto edita álbum novo e que também já passou aqui pelo sítio onde estamos. Estamos no Passeio Marítimo de Algés, estamos na contagem decrescente para o Nós Alive 2026. O primeiro dia é hoje, a emissão especial na Radar começa às 4 da tarde no estúdio. Enfim, em frente onde eu estou, que é mesmo em frente ao palco literário, é mesmo ao lado do palco Coreto e é mesmo ao pé do palco Heineken. Ora, venham daí, se puderem, se estiverem por cá pelo Nós Alive, venham visitar-nos. Se não puderem estar por cá, ouçam tudo nos 97.8 e em radarlisboa.fm. Muito para ouvir até lá. A esta hora, não esquecer, temos Roleta Russa com Capital da Bulgária, quando forem 10h45. Para já, por cá, tocam os Radiohead 2 plus 2 5. Bom dia.

Ana Lua Caiano a andar em círculos na antena da Radar nesta manhã de quinta-feira, 9 de julho. É também o primeiro dia do Nós Alive. Já vimos Ana Lua Caiano por cá, pelo Passeio Marítimo de Algés, onde já estamos nesta contagem decrescente para abrir as portas. Ainda faltam umas quantas horas e, como sempre, há ajustes de última hora, coisas que estão a acontecer aqui mesmo à minha frente. Estamos a contar-vos tudo e estamos também, claro, nessa excitação para mais um dia. Posso dizer-vos que o nosso estúdio fica mesmo ao lado de um stand do Instituto Gulbenkian para a Medicina Molecular, e é possível por cá ter um speed date com um cientista. Acontece ao longo do dia e, portanto, se nos visitarem, se vierem visitar o nosso stand, se vierem ao Nós Alive e vierem visitar o nosso stand, ao lado, mesmo ao lado, vão poder ter um speed date com um cientista. As questões verdadeiras para serem reveladas, é o que diz aqui ao lado mesmo. Estamos aqui no primeiro turno até às 11, como sempre. Daqui a pouco, roleta russa para ouvir com Capital da Bulgária. Para já, por cá, tocam os Fat Dog. Bom dia.

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0: E aí vamos para a roleta russa desta quinta-feira. A resposta desta quinta-feira à roleta russa a cargo de Capital da Bulgária, o alter ego de Sofia Reis, que ainda recentemente editou o EP Almoço.
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6: Aproximamos-nos das 11 da manhã do final deste primeiro turno de quinta-feira, 9 de julho. Não me despeço de vocês até amanhã, mas sim até logo. Temos emissão especial a partir das 4 da tarde para ouvir nos 97.8 em radarlisboa.fm. Não esquecer todos os concertos, reportagens, entrevistas, enfim, tudo o que se passa por aqui passa também nos vossos ouvidos coladinhos à Radar. Até logo, grande abraço e apareçam, venham por cá.

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1: Hoje temos uma versão. Não é bem o couver radar, mas quase. A canção de 1992 é a adaptação em espanhol de um popular tema de The Smiths. O autor é Mikel Erentxun, ex-vocalista dos Duncan Du e popular cantor espanhol dos anos 90 que adaptou There Is a Light That Never Goes Out. A canção está no disco Naufragios de 92, onde também encontramos A Un Minuto de Ti. Esta Luz Nunca Se Apagará é a canção de hoje pela mão do nosso hermano Mikel Erentxun.

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10: E a partir deste momento, em direto do Passeio Marítimo de Algés, com a emissão especial da Radar, diretamente do nosso novo estúdio, precisamente à frente do palco Coreto, do lado esquerdo, para ser rigoroso e preciso, e com essa emissão especial, comigo Pedro Moreira Dias, André Gonçalves e também João Barros, e com muitas outras colaborações ao longo do dia de hoje e ao longo dos 3 dias do festival, que vamos acompanhar a par e passo por aqui nos 97.8, também através das nossas aplicações para iOS e Android e através do site em radarlisboa.fm. Mas hoje e também durante este festival e nestes 3 dias em que decorre, com essa grande novidade que é o facto de estarmos visíveis, desnudos, isto é só para criar algum suspense.
11: E há janela ainda por cima.
10: E há janela. Portanto, temos sol, temos a oportunidade de acompanhar o palco Coreto diretamente do nosso novo estúdio, que está situado precisamente ao lado esquerdo do palco Coreto, e também a particularidade de todas as pessoas que vierem até ao recinto, que vierem até ao festival Nós Alive, poderem vir aqui bater na janela, mandarem beijinhos, mandarem abraços, cumprimentos, olharem para nós dentro de uma jaula, portanto, estão...
11: Os giros que somos.
10: Os giros que somos, ao pensar... Oh meu Deus, mais valia nunca os ter visto. E coisas que tais. Mas estão, obviamente, quem passar por aqui pelo festival, de dizer um adeus, mandar beijinhos e abraços, nós faremos o mesmo, daremos também esse amor, porque para nós também é uma felicidade muito grande, depois de vários anos a estarmos mais lá para trás, mais escondidinhos. este ano estarmos mais perto daqueles que nos ouvem e também dos festivaleiros que passam por aqui pelo festival Nós Alive 2026. Por isso mesmo, é também um ano especial para nós, já com muita coisa para o cardápio deste ano e deste primeiro dia. E antes de olharmos propriamente para o cartaz pleno e duro, vamos já aqui avançar algumas coisinhas que acontecem praticamente no imediato. Portanto, são 4h05, o recinto abriu há sensivelmente pouco mais de uma hora. As pessoas começam a chegar, começam-se a deslocar, muitas delas para as frentes dos palcos, do Heineken, do WTF, também, obviamente, do palco Nós. E portanto nós já temos algumas transmissões confirmadas em direto nas próximas horas. A primeira será mesmo a da banda húngara, que fará a sua estreia em Portugal, que vai apresentar o seu EP Vibes aqui no palco Heineken. Estamos a falar da banda Sonia. Foram os últimos nomes, aliás, o último nome, a última banda a ser confirmada para este mesmo festival, já praticamente há duas semanas do mesmo, e portanto vão abrir o palco Heineken. Depois, transmissão já no palco Nós, também dos The Royston Club, a banda que vem de Glasgow, que apresenta-se também por aqui com o seu mais recente trabalho no palco Nós. E aliás, podemos também já avançar que a nossa Gabby Sanderson fará uma entrevista aos próprios Royston Club e que depois trará aqui também para a Antena da Radar. Ela que também nos vai fazer companhia ao longo destes três dias com alguns pontos de reportagem. E depois, às 7, apenas para fecharmos este primeiro capítulo, podemos assim dizer, teremos aqui no palco Coreto os Neon Soul a apresentar Shall We Begin, o seu segundo longa duração editado no ano passado. E damos estes três nomes porque no fundo também são os três palcos onde nos vamos focar ao longo destes três dias, e fica aqui já esse avançar de alguns concertos que vão poder ouvir aqui na Radar em primeira mão, em direto para o primeiro dia do Festival Nós Alive. Mas temos mais surpresas já confirmadas mais lá para a frente, mas deixem-se ficar desse lado para saber todas essas informações. Meus amigos, primeiro dia do festival, mais um ano, mais uma viagem, sempre com algumas novidades, sempre com alguns recursos novos, desde logo este estúdio visível e demonstrativo da nossa presença e do nosso querer de também estar perto, junto dos festivaleiros, mas especialmente dos nossos ouvintes, e este ano até identificados com t-shirts à maneira e hoodies. Portanto, está a começar bem já este festival.
11: É verdade, é verdade. Sabes, ao preço que está o metro quadrado na área metropolitana de Lisboa, este cantinho aqui,
12: junto ao rio
11: ainda por cima, não é brinquedo. Sim, estamos aqui com um sítiozinho, com um cantinho muito interessante, que está também assim na interseção destes sítios que nos são tão próximos, que é o Coreto e que é o palco Heineken, onde nós próprios também descobrimos muita coisa interessante. E em frente também é uma das grandes novidades da edição deste ano do Nós Alive, que é o palco literário, onde vão acontecer uma série de conversas. Ele está literalmente à nossa frente, e vai ser muito interessante. Eu tenho vindo aqui nestas manhãs espreitar o sítio. Esta manhã ainda estava a acabar de ser montado e acabar de ser erigido este palco.
10: Isto depois de varreres tudo, não é?
11: Exatamente.
10: Que é o que vais cá fazer, não é?
11: Sim, sim, sim. Aliás, fico como último e depois também primeiro.
10: Se não há pó, agradeçam a João Barros, porque foi ele que o limpou antes de chegarem.
11: Pó e folhas. Acho que é o início, o primeiro passo para um fim de semana que vai ser em grande e que vamos certamente criar uma série de outras novas memórias, a juntar às muitas que já guardamos deste passeio marítimo de Algés.
10: André, nada melhor do que apanhar sol agora à janela, não é?
13: Está bem. Olha, mas aproveito também para dizer que, de facto, esta nova localização aqui dos nossos estúdios vem um bocadinho ao encontro daquilo que alguns ouvintes já tinham manifestado, porque em edições anteriores, na realidade, nós estávamos um pouco escondidos, para não dizer muito escondidos, e os ouvintes ficavam perplexos e perguntavam sempre, mas onde é que vocês estão? Porque andei à procura do estúdio da Radar e não vos encontro. E desta vez, ou seja, este ano vamos ter essa oportunidade de estar aqui também expostos, aqui para o recinto principal, e portanto há essa possibilidade de, como tu dizias, de também termos aqui uma interação com os nossos ouvintes uma interação mais presencial. Eu acho que este estúdio do nosso e o do Oxigênio estão incríveis. Estão com. Eu acho que este ano inauguramos um novo ciclo no Nós Alive e calha bem, porque é um cartaz que, como já também dissemos aqui há uns tempos, é um cartaz que tem muito a ver também com aquilo que nós passamos, nomeadamente na Radar, e a nossa localização, ou seja, esta proximidade do palco Heineken e do palco do Coreto, e que são no fundo os palcos também mais que nos são mais queridos em termos de características de bandas que aí atuam, e portanto eu acho que este ano temos condições incríveis. Eu queria só dizer, para mim é o quarto ano consecutivo no Nós Alive, e este ano também farei o quinto aniversário de Radar, portanto para mim também vai ter um significado especial no dia 11, porque faço o meu quinto aniversário aqui de Radar, e portanto é com muito prazer, ainda por cima num espetáculo com um cartaz deste calibre.
11: Já recebes um relógio ou são os fones?
10: Não, ainda é só o pino, não é?
13: É o pino. Olha, mas este ano recebemos as t-shirts e os hoodies, portanto...
11: É verdade.
13: Não, mas eu acho que sim, é um início de um ciclo interessante, com esta exposição que as rádios merecem também, uma vez que estamos aqui todos os anos a divulgar e a promover, e durante o ano inteiro, as bandas que também chegam a estes palcos.
10: Tendo em conta que podemos dizer também, no fundo, estamos quase a iniciar aquele ciclo da celebração dos 25 anos da rádio, não é?
13: Exatamente, exatamente.
10: Que acontece para o ano, portanto, temos que cada vez fazer mais e melhor, e essa é sempre a nossa preocupação. Muitas vezes perguntam-nos e dizem, pois, mas agora vocês são a única rádio alternativa, ou verdadeiramente alternativa, no género musical, mais do que outra coisa qualquer. Como é que vocês, se calhar, podiam se encostar à bananeira? Epá, não nos conhece. Nós somos exatamente o contrário, e não conseguimos estar quietos.
13: Claro,
10: e a localização deste estúdio e a proposta de estarmos aqui, até mesmo a proposta do design que vão ver quando cá chegarem, quando andarem aqui pelo recinto e passarem aqui pelo nosso estúdio, tudo isso é da nossa própria cabeça. Nós não contratamos agências para fazer coisas.
11: Nós somos a nossa própria agência.
10: Nós somos a nossa própria agência.
13: É um compromisso também, e tem a ver...
10: Isto é um one-man-band, só que é um one-team-band.
13: E tem a ver também um bocadinho com aquilo que é a natureza da rádio, não é? Uma rádio que divulga música indie, não é? Independente. Portanto, todo o trabalho também tem esse denominador comum, que resulta do esforço das pessoas que aqui estão e que trabalham todos os dias na rádio e que tentam fazer o melhor possível e levarmos todo esse trabalho e esse resultado para o ar, para no online também, portanto, para as nossas redes sociais. Eu acho que isso é o culminar também daquilo que é o esforço de todos nós. E no fundo há aqui uma coisa que nos une, que é a paixão pela música, e ainda bem que aqui estamos. E temos aqui a Liliana Teixeira Lopes também, a nossa querida Liliana Teixeira Lopes.
14: Eu já me juntei, já estou cá.
10: Bem-vinda.
14: Obrigada. Bem-vinda. Boa tarde
10: também.
14: A todos.
11: Bom festival, não é?
14: Ora, bem para todos também. Hoje estamos aqui num festival, hoje e estes dias, estamos num festival muito mais visíveis do que é habitual.
10: Estávamos a falar exatamente disso.
14: E com muito sol a entrar dentro dos estúdios, que é maravilhoso, portanto, estou
11: só mais
14: muito satisfeita.
11: É só mais um pequeno passo, não sei se vocês passarem aqui ao lado, temos o Instituto Gulbenkian.
14: E não estou
11: Gulbenkian.
14: Ao colo do Pedro, atenção.
11: Aqui ao lado temos o Instituto Gulbenkian para a Medicina Molecular, e eles fazem speed dating com cientistas. É só mais um passo,
13: verdade.
11: Para fazerem speed dating com radialistas que somos.
13: Estamos
11: nós.
13: Estamos aqui no bairro, no Distrito Cultural, não é? Isto é o Distrito Cultural. É a Universidade Católica, o Instituto Gulbenkian, o palco literário.
11: E ali ao fundo também Évora 27, ou seja, há um stand
13: da,
11: da Capital Europeia da Cultura, sim.
10: Muitas novidades em relação àquilo que são as propostas da nossa rádio para este festival Nós Alive. Aqui já falámos de algumas, nomeadamente da proposta de termos aqui visíveis, um estúdio, o contacto com os festivaleiros, com os nossos ouvintes, e isso deixa-nos com um grande sorriso na cara. Mas também, obviamente, vamos ter várias coisas a acontecer. Já falámos aqui um bocadinho dos primeiros nomes que nos vão fazer companhia em termos de concertos em direto na Radar, mas também vamos ter algumas entrevistas que podemos já avançar. Lá por volta das 5:30 vamos falar com a Rúmia, que também toca hoje no primeiro dia do festival. Ainda falaremos também com os Duques do Precariado ou mesmo com Neon Soul, além de também, já referi aqui, The Royston Club estão à conversa neste momento com a Gaby Sanderson, e depois também teremos pelo menos a conversa com Linka Moya, também passa por aqui em formato de estreia no Festival Nós Alive. Estes são os primeiros pontos de contacto e de conteúdo que vamos trazer para a antena da Radar, mais uma vez recordando que Sónia, no palco Heineken, é o primeiro concerto a ser transmitido em direto por aqui e no primeiro dia do festival. Liliana, estava ainda há pouco aqui também a falarmos um bocadinho sobre aquilo que são as novidades para este ano do Nós Alive. Ainda não é desta que temos uma ponte?
14: Uma ponte, não é. Quer dizer, a ponte está ali, mas não se pode passar.
11: Podemos vê-la, mas
14: podemos
11: não tocar.
14: Podemos vê-la, mas não tocamos.
10: Podemos vê-la.
14: Aliás, nós falámos disso esta manhã na
11: página. É verdade, sim.
10: Temos
14: um palco literário.
10: Temos um palco literário.
14: É uma novidade também.
10: Mas também, no fundo, temos uma promessa, porque a promessa de que a passagem, isto é, aquela ponte, a passagem pedonal, é apenas um ponto, porque a seguir vamos ter um promenade.
14: É verdade.
15: Passagem.
14: Um promenade.
15: Bom, eu aqui já ouvi falar nisto, sei lá, há anos que eu falo na ponte. Bom, mas finalmente fizemos uma ponte. Está feita. E é uma ponte lindíssima, é uma passagem superior, é a maior passagem superior em Portugal, tinha que ser em Oeiras, com 67 metros de vão, sem pilar nenhum. Atenção, há pontes talvez mais compridas, mas com pilares. Portanto, esta engenharia resolveu o problema sem pilares. Eu espero que esteja aberta na altura do festival. Na Câmara estão a ser pessimistas, mas está lá colocada, faltam os elevadores, mas eu espero que até lá, pelo menos as grávidas, as pessoas com mobilidade reduzida, possam passar lá. Mas atenção, já estamos a pensar num promenade, que já estamos a trabalhar no projeto. Um promenade, esta tem 4 metros de largura, este vai ter 24. Portanto, na realidade vamos fazer uma outra avenida, aqui por cima, ao lado do Carmelo Douro, que vai passar para o outro lado. Portanto, nada disto aconteceria se não fosse o live. A passagem não é para o festival. Vamos lá ver. O festival vai beneficiar dessa passagem. Um promenade que vamos fazer, que é um investimento na ordem dos 7 milhões de euros, é uma avenida que vai nascer por cima do caminho de ferro, não é para o festival. Mas é óbvio, é para os cidadãos, é para os municípios do concelho, mas é óbvio que a realização do festival naquele local vai beneficiar muito dessa infraestrutura. É por isso que eu digo que realmente há outras dimensões do festival que vão para além da música, quer dizer, que é o impacto no ordenamento do território que decorre realmente daquela carga de gente que passa por ali, são milhões de pessoas, e temos que ter isso em atenção.
10: Portanto, o tal promenade,
14: é verdade,
10: Liliana.
14: É um promenade que dá para passear, dá para muita coisa, mas que não dá este ano.
10: Não dá este ano, e a ponte pedonal também não deu. Mesmo com essa vontade de ser uma possível passagem para pessoas com mobilidade reduzida ou grávidas.
14: Sim,
10: isso também
14: não vai acontecer
10: para já. Curiosamente, falávamos ainda há pouco da localização onde estávamos, e estávamos a falar precisamente do Instituto Gulbenkian da Ciência, que está aqui ao lado. O próprio Álvaro Covões fala-nos sobre esse projeto da responsabilidade social, que também continua a ter o Nós Alive, essa parceria cultural que continua a existir com o festival.
16: Por exemplo, desde a primeira edição que começámos, criámos um projeto de responsabilidade social que foi financiar duas bolsas de investigação científica. No início foi com o Instituto Gulbenkian de Ciência, agora é com o nome, nunca fixo o nome, é GIM. Portanto, a nossa preocupação nessas bolsas era exatamente que houvesse também um trabalho de futuros cientistas exatamente nisto, como é que no futuro, eu até me lembro de estar aqui neste espaço e dizer, nós apostamos nos cientistas porque eles vão ser um garante da nossa vida. E não é que aconteceu o Covid e quem resolveu o problema dos cientistas, das vacinas foram os cientistas. Portanto, o festival até foi visionário nesse sentido, que é importante apoiar a ciência também, que é um pouco estranho. E é um case study mundial. O Festival de Música financia bolsas de investigação científica. E a vertente ecológica, da biodiversidade, de como é que vamos continuar a poder viver como vivemos, porque isto não nos vamos enganar, quer dizer, eu já vi alguns artistas dizerem assim, não, eu sou amigo do ambiente e portanto só vou fazer a tour, não vou de avião. E portanto isso, o que é que ele faz? Não vai a todo o território, neste caso europeu, não indo a todo o território europeu. Em vez de irem 20 pessoas no avião para fazer o espetáculo, vão 10 mil para ver o espetáculo. Portanto, isso às vezes é um marketing que também não é muito positivo. E como nós temos noção que ninguém de nós vai deixar de viver como vive, temos que dar passos. É a tal história, se todos nós, quando estamos num duche, se quando estamos a usar o sabão fecharmos a água, já estamos a ser amigos do ambiente. Se todos fizermos, são estes pequenos passos que fazem a diferença. E é isso que temos tentado fazer no festival.
10: No entanto, se estiverem em Almada, podem bem fechar a água ou abrir, porque é igual. Porque é igual ao litro.
11: É melhor, é verdade.
10: Não vão ter água.
14: Qual litro? Qual litro?
10: Exato. Estávamos aqui a falar, por exemplo, da responsabilidade social e do investimento que têm sido também nas bolsas de estudo científicas. O próprio Álvaro a falar disso mesmo e de como ao longo dos anos o Nós Alive faz sempre essa mesma parceria e, como ele costuma dizer, até fomos nós que incentivamos de alguma forma os cientistas, porque também partilhamos com estas bolsas para que os cientistas pudessem tomar decisões conscientes e mais aprendizagem. Eu às vezes até digo em brincadeira, ele costuma dizer muitas vezes isso, que se não fôssemos nós, o Covid nunca se tinha inventado uma vacina para o Covid. Portanto, o Alive salvou-nos a todos.
14: Salvou a humanidade.
11: Verdade. Exatamente, é verdade. O nosso grande.
10: Estávamos aqui a falar também sobre outra das novidades que tem a ver com um barco.
11: É verdade.
10: Tudo, porque sim. Vocês estavam a tema a dar notícia a mim que eu não fazia a mínima ideia.
11: Sim, a verdade é que a partir de hoje, e coincide com o início do Nós Alive, mas a verdade é que é uma solução a longo prazo. A partir de hoje há uma ligação.
14: Já muito falada, sim.
11: É uma ligação de barco entre Trafaria, Porto Brandão e Algés, Pedrouços Algés, ou seja, basicamente é um prolongamento do serviço que já existia para Belém, vindo de Trafaria, quem apanha o barco e muitas vezes até de carro o ferry, mas a verdade é que essa solução passa a ser para já é um período experimental de 6 meses, mas a verdade é que começa hoje, portanto se hoje quiserem vir até cá a partir da Trafaria, portanto se quiserem vir diretos da praia, podem fazê-lo a partir do barco da Transtejo Sofluza.
13: Deixa-me só interromper, João Barros, vais ter mais um ponto para tu para durante a tua emissão da manhã falar sobre os transportes das
11: para
13: linhas.
11: Se está parado ou não está parado,
13: tens
11: verdade,
13: também sim. Agora mais um, não, mas isso é interessante porque há pouco também, já não sei com quem eu estava a falar sobre isso, mas a realidade é que estes recintos dos festivais, à medida que o festival se vai consolidando no tempo, começam a impactar de uma forma positiva na zona onde estão inseridos. Exato. Ou seja, tanto a organização como os autarcas procuram soluções de melhorias em termos de acessibilidades e isso depois acaba por ser um benefício que se vai prolongar durante o ano inteiro e que serve a população também portanto, dessas localidades, porque de certa maneira também tem algum impacto na qualidade de vida das pessoas durante aqueles dias em que o evento decorre, porque há uma maior afluência de pessoas, mas depois há essa compensação, isso é interessante,
14: mas verifica... deixa-me agora dizer uma coisa, mas eu acho que isso é uma responsabilidade que os próprios festivais têm que ter.
13: Claro.
14: Os festivais, se ocupam um determinado espaço durante um X tempo, devem também ter a preocupação de servirem a comunidade onde estão, porque estes dias também transformam muitas das rotinas dos locais onde atuam, portanto é uma forma, é um quiproquo, no fundo.
11: E acho que a verdade é que o Nós Alive, ainda hoje estava a falar também sobre isso de manhã, que é o Nós Alive realmente tem, não são 18 anos porque entretanto houve uma pandemia, mas são 18 edições aqui, e a verdade é que numa zona que ainda por cima tem este problema da linha de comboio, que faz com que esta parte esteja sempre de costas voltadas um bocadinho para a cidade, não é? A zona do rio está um bocadinho de costas voltada para a cidade, e eu acho que o Nós Alive ajudou a construir um bocadinho esta zona, e as pessoas que hoje todos os dias vêm correr para o Passeio Marítimo de Algés, o hábito ressurgiu também por causa da atenção que o festival trouxe aqui para esta zona.
13: Um bocado o efeito da Expo no Parque das Nações.
11: Exatamente.
13: A mesma coisa aqui
11: com
13: o Passeio Marítimo de Algés, o Nós Alive e o Passeio Marítimo de Algés.
11: Há muitas opções. Falámos aqui do barco e a verdade é que a vinda da Trafaria torna-se mais fácil e mais direta aqui para o festival, mas a verdade é que há muitos e bons transportes aqui para a zona, há extensões também e portanto se vierem até cá, uma das coisas boas é que têm transporte garantido até mais tarde, transportes especiais também, e claro, fica sempre esse apelo, venham de transportes, porque é sempre também para tornar a vossa vida mais fácil.
10: Outra das novidades, já falámos aqui de várias coisas, mas também aquilo que é a parceira tecnológica do festival, isto é o Nós, também trouxe novidades naquilo que apresenta, não só de uma parceria, mas também de uma experiência imersiva.
17: tu, assim.
18: A dar um pouco mais de emoção e um pouco mais de experiência, as pessoas querem isso. Nós este ano, está aqui a Mariana, vamos ter uma parceria com a Secula, é uma academia urbana de música, por isso vamos ter os alunos da Secula no nosso espaço, todos os dias a interpretarem a música com quem nós vivemos, com a qual nós vivemos hoje em dia, que é o My Favorite Things, da música no coração, por isso eles vão nos ajudar nisso. E temos ainda, por isso eu não revelo já as surpresas todas, mas vamos ter uma experiência imersiva no nosso espaço da Nós. E a minha dica é, quando chegarem a correr ao Nós Alive, vão guardar o vosso lugar à frente do palco, mas depois vão se inscrever também no nosso espaço, porque uma experiência imersiva vai valer a pena.
10: Portanto, temos experiências imersivas, temos também uma academia de dança, também com essa atividade da Nós e outras tantas coisas que vão acontecer.
14: Já agora também dizer que vai haver também uns óculos especiais, uns óculos com uma aplicação guia da EDP para as pessoas com problemas visuais poderem assistir de outra forma a todos os concertos que aqui vão acontecer e poderem-se mesmo deslocar.
10: Sim. É super importante também isso.
14: Exatamente.
10: Que é tentar tornar...
14: É mais inclusivo.
10: Mais inclusivo,
14: exato,
10: mais acessível, um festival para toda a gente.
14: Exatamente.
10: De toda a gente. Isso é super importante. Estamos praticamente a 4 minutos daquilo que será a primeira transmissão da Radar no Nós Alive 2026, neste primeiro dia 9 de julho. Sonia, a banda húngara que vem até ao palco Heineken apresentar-se neste sentido, naquele que é a parceria Grassroots. A parceria que o Nós Live tem também com outros festivais e a parceria europeia, é onde os Sonia vêm precisamente de Budapeste para apresentar o EP Vibes, do qual já se pode ouvir e já se conhece Kitchen Floor e também One Way Out neste ano de 2026, e começam também a dar os seus primeiros passos, um dos quais também passar por um palco tão grande e tão importante como o palco Heineken do Nós Alive 2026. Mas em 3 minutinhos, antes de passarmos até lá, perguntava-vos expectativas, nomeadamente para este primeiro dia de festival, o que é que estão aí com muita fezada e que querem muito ver hoje?
11: Vamos começar tu, André Gonçalves.
13: Posso começar? Olha, eu tenho uma grande expectativa em relação ao Nick Cave and the Bad Seeds, porque nunca os vi ao vivo. E portanto sei que é uma banda que dá tudo em palco, e aquilo acaba por funcionar um bocadinho como um ritual, quase como uma experiência mística, religiosa, e portanto eles já têm uma discografia tão extensa e com tanta qualidade. Estou muito curioso para vê-los ao vivo esta noite e ver como toda aquela aquele repertório depois soa ao vivo. Acredito que vai ser um grande momento do Nós Alive. Depois tenho também uma banda pela qual tenho uma grande adoração, que são os Alabama Shakes. Também nunca os vi, uma oportunidade para vê-los hoje no palco Heineken. Tenho curiosidade em relação a uma banda que até foi o Pedro que chamou a atenção, o Linka Moya, uma rapariga relativamente nova que foi, de certa maneira, que foi um bocadinho apoiada por Eddie Vedder.
10: E descoberta por ele também.
13: E descoberta por ele, acho que até numa atuação que ela estava a fazer no Surf Ranch do Kelly Slater. E portanto, tem uma sonoridade interessante, já estive a ouvir, e uma atitude em palco também de guerreira de rock and roll mesmo. E pronto, e há Matt Berninger, sei lá, hoje temos de facto um cartaz, aliás, todos os dias são dias muito radar, mas hoje temos também os Dogstar, temos aqui no palco Coreto os Duques do Precariado, que também é uma banda que é muito interessante em termos de sonoridade e de lírica, e portanto acho que em traços gerais é isto.
11: Eu tenho muita curiosidade para os Alabama Shakes, ainda por cima, porque estamos em cima do anúncio do novo álbum, ou seja, veremos também o que é que eles trazem de novo aqui ao palco do Nós Alive. Pine, que realmente também
13: sai amanhã um novo single.
11: E amanhã tem novo single, portanto, muito provavelmente será aqui tocado. Também Matt Berninger, às 11h45, tenho muita curiosidade para o ver, a estreia a solo aqui no Nós Alive. E também, já agora, em termos de fandom, tenho alguma curiosidade para os 21 Pilots, para perceber o que é que eles vão fazer em palco, com uma sonoridade que também vai beber muito à ligação entre o rock e o hip-hop. E sei, de fonte segura, não é? Sabemos todos de fonte segura, que Nick Cave vai aparecer por este festival bem alimentado. caso. Sabemos que andou por aí, Cidade Forte fez uma boa tour, pelo Solar dos Presuntos. Esteve, está bem alimentado.
14: Tirou foto, portanto, mas ele estava com um ar um bocado assustado na foto, não sei o que aconteceu.
11: Mas portanto, acho que vai ser engraçado. Tens algum destaque, Liliana?
14: Eu tenho. Acho que é Alabama Shakes ganham aqui, não é? Somos três, pelo menos. Penso que o Pedro também, portanto, quatro. Alabama Shakes, estou com uma grande curiosidade para ver. Como sabem, eu estou dividida entre Radar e Oxigênio, portanto, a minha paleta de preferências é maior.
11: Pois tens Shinobi,
10: mas podes falar das duas.
14: Sim, por isso é que eu vou falar. E também Midnight Generation, que apesar de não ser muito a minha onda, acho que vai ser divertido.
10: Vai ser super divertido.
14: Vai ser muito divertido. E portanto é uma banda que vem do México, que de uma terra maravilhosa chamada Chihuahua, que traz um espírito de festa constante e portanto vai fechar, vai estar no fecho do dia e que vai valer bastante a pena. Do lado da Oxigênio, porque eu estou Radar e Oxigênio, do lado da Oxigênio, sim, temos China Nobi, que mais uma vez atua no Nós Alive, é já um habitué aqui do festival, mas também vamos ter Rita Maia, que para o público daqui de Lisboa, e não só, mas Lisboa, é muito conhecida, fez um maravilhoso documentário sobre a batida de Lisboa,
11: a música da periferia,
14: vinda da periferia em Lisboa, e portanto são algumas coisas que eu quero ver, tanto de um lado para o Radar, tanto como para o Oxigênio.
10: A minha primeira particularidade de interesse é ver esta banda Sonia, que já podemos ouvir de fundo, a banda húngara. É a primeira do Festival Nós Alive 2026, toca no palco Heineken, via aberta então para o palco e para o primeiro concerto transmitido em direto na Radar.
11: Abrimos a janela.
17: Em direto do palco Heineken,

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1: E na Radar estamos precisamente com o Rúmia, que estávamos a ouvir ainda há pouco com a sua nova canção, que já rodamos por aqui com insistência na Radar, Baby If You Have Me. Olá Rúmia, bem-vinda, bem-vindo ao nosso novo... É este. Bem-vindo ao nosso estúdio, ainda estou aqui a atrofiar com as vias. Bem-vindo ao nosso novo estúdio, aqui ao lado do Palco Coreto, a ser bem-vinda. E também bem-vindo ao Nós Alive. Como é que te sentes para...
2: Obrigada, muito bem. Sim, muito pronta.
1: Mas não muito nervosa.
2: Ou... Não, só um bocadinho. O necessário. Sempre há que estar um bocadinho, senão é que também não te importa o suficiente.
1: Se não estamos nada, é um problema. É
2: porque
1: não queremos saber, não é?
2: Portanto, claro.
1: Olha, pegando um bocadinho até mesmo nesta última canção que nos apresentaste muito recentemente, praticamente já. O que é um par de semanas para aqui para esta atuação, não foi?
2: Sim, há duas semanas agora.
1: Duas semanas, exatamente. Qual é que

0: foi este novo approach para a composição? Porque eu sei que tu gostas muito de andar pela componente eletrónica, gostas de sempre de andar pela cena do trip-hop, mas aqui esticaste ainda um bocadinho mais em relação a isso. Como é que isto aconteceu?
1: Porque acho que estou-me a dirigir numa direção ainda mais eletrónica, saindo do trip-hop, porque já, uma vez que já faço uma coisa, já fiz isso no último álbum, então agora eu preciso experimentar mais.
0: Esse é o problema do artista, não é?
1: É claro,
0: já fiz.
1: Sim.
0: Done that, siga. Não?
1: Claro, claro. Então, este é o primeiro tema que também sou produtora.
0: Ok.
1: Então agora estou a começar também a pôr mais de mim nessa vertente, nesse lado. Pronto, este é o resultado, por acaso estou muito contente com este tema. Hoje vou tocar dois temas mais novos também.
0: Boa.
1: E não sei, estou contente. Tu gostaste?
0: Eu gostei desta nova vertente. Aliás, eu posso dizer que, como curiosidade, que foi através deste tema que, por exemplo, a nossa rádio gêmea, a nossa rádio irmã Oxigênio, disse logo: epá, nós queremos passar este concerto no nosso live também.
1: Ah, sério?
0: E, portanto, ficaram super agradados também com essa componente.
1: Ai, portanto, fico tão feliz de ouvir isso.
0: Verdade verdadeira, vais passar nas duas rádios.
1: Ai,
0: portanto,
1: que fixe.
0: É muito engraçado. Olha, e esta nova vertente surge também por essa componente de quereres ser tu a comandar todas as questões a nível da produção. E, portanto, também te é mais fácil controlar o processo?
1: Sim, sim. Acho que sim. Também que estivemos a tocar muito no ano passado e, afinal, também quando tocas muito em direto percebes-te daquilo que mais gostas, também a ver o público reacionar à tua música. Então, eu notei que aquilo que mais gosto é de ver as pessoas a dançarem muito, a se mexerem muito. Então, por isso é que está nessa direção, numa direção muito mais eletrónica, muito mais mexida.
0: E acabaste por, de alguma forma, ir adaptando estas canções do Old Enough to Save Yourself para tentar ir mais ao encontro de chamá-las para a dança?
1: Acho que mais que adaptar, escolhi. Agora, para este concerto, escolhi as músicas que vão mais de acordo a esta nova etapa. E como já te disse antes, também tenho duas músicas novas, que é para ir, estás a ver, um bocadinho mais nessa direção, para mostrar que esse é o caminho agora.
0: E olha, e já que estamos a falar de escolha de canções, há também a questão do desfado, que nós não tivemos a oportunidade ainda de falar sobre isso. Mas como é que isso aconteceu e porque é que deu para isso?
1: Isso aconteceu porque essa música, sempre gostei muito da letra, da música. Sempre como conectou muito comigo, por isso de sou portuguesa, mas também não sou portuguesa, de saber, tipo, 50-50, sempre. Tenho fado, mas o fado não está em mim. Tipo, esse tipo de conversa, sempre gostei muito da letra. Então, um dia estava com o Denis, que é outra pessoa com quem produzo muito, e estávamos a fazer este drum and bass, esta música e tal, e eu estava a pensar: olha, por acaso tenho aqui a letra de desfado, telemóvel, vou provar a cantar. E teve de ficar assim, porque gostamos tanto que foi: olha, vai ficar com esta letra. Sim, a melodia é tudo distinta, não é? Diferente, mas olha, depois escrevemos ao que é o compositor da música, o Pedro, e ele gostou muito, então pronto, usamos. Foi assim, ficou.
0: Muito bem, correu bem.
1: E até dia de hoje gosto imenso. É? Sim, gosto muito, muito.
0: É daquelas canções que tu não te fartaste, por exemplo, de tocar?
1: Não.
0: Okay,
1: também porque eu no direto com desfado levo push, que é esta coisinha onde posso fazer tipo loops com,
0: sim.
1: com as drums, e então faço eu tudo o início. Eu vou loopando, primeiro ponho o kick, depois a caixa, e vou fazendo assim um loop. Então sempre é muito divertido para mim tocar essa música.
0: E as pessoas também ficam muito atentas a tentar perceber o que é que estás a fazer.
1: Sim, o que é que ela está a fazer.
0: E como é que está a fazer, não é?
1: Na realidade sou eu que vejo aquilo que estou a fazer. Então as pessoas estão tipo: ok, está aí a mexer os dedos em algo. Mas pronto, sim.
0: Olha, a nível, estavas a falar de que queres ser a produtora, tomar todos os caminhos, e como é que esta ligação que tiveste com o Manuel Colmen, como é que vai continuar? Vais continuar a tentar gravar com ela à mesma, ou já são fases diferentes da tua vida?
1: Agora, no próximo que estou a preparar, já não estou a trabalhar com ele, mas é mais bem porque sempre correu tudo muito bem. É mais, eu fiz dois álbuns com ele.
0: Não será por isso, não?
1: Não é por isso, nem da soma. Assim, eu estou a fazer agora essa parte de produção também porque aprendi muito, muito com ele. Mas sim, que é verdade que eu quero ir para outro género, que se calhar não é aquele que ele mais trabalha. Então pronto, não faço mal.
0: Sim, porque ele é mais uma componente muito mais orgânica, não é?
1: Sim, ele gosta, é mais indie. comigo já estava a experimentar, sim, mais eletrónica, mas agora já quero ir tipo, muito mais longe, então. Olha, mas isso não quer dizer que não vá fazer alguma coisa com ele também,
0: sim,
1: no futuro.
0: Sim, sim, sim. Claro. Olha, e como é que tu te apresentas ao vivo, agora neste formato, para este concerto, por exemplo?
1: Como me apresento? Como assim?
0: Quem te acompanha?
1: Ah, acompanha-me o Denis, o Denis Granha, que ele sempre... Sim, e o Guilherme na bateria, uhum. Porque nós gostamos muito de misturar a eletrónica com a bateria acústica, fica muito bem.
0: Porque eu estava a pensar, me estava a fazer esta pergunta, por como tu apresentaste-te assim dessa forma no Bota, se teria mudado alguma coisa por estas componentes se alterarem.
1: Continuamos na mesma, porque também funciona muito bem, incluso para esta próxima etapa, a verdade é que funciona, então, por que não?
0: Olha, e o facto de alguma forma esta sonoridade mudar, esta componente mais eletrónica, um bocadinho os ritmos mais acelerados, os BPMs mais acelerados, isso também mudou a forma de escreveres?
1: É assim, eu acho que o que mais mudou é que eu sempre, antes estive muito centrada na composição da letra, da música também, mas sempre era mais importante a letra. E isso já é uma etapa que já fiz, então mudou no sentido que já não me preocupo tanto por aquilo que estou a escrever, porque importa-me mais procurar e encontrar o som que quero. Então aí mudou bastante, sim.
0: Então isto quer dizer que já não mergulhas num sentido tão introspectivo e da tua vida as coisas podem ser mais superficiais?
1: Sim, já nem tanto. Acho que outra vez que estávamos a falar antes, e que uma vez que o artista experimenta isso, já não preciso agora de soltar tanto, de dizer tanto como disse antes. É provável que volte a acontecer no futuro, depois desta etapa, na seguinte. Mas agora estou centrada em realmente encontrar o som que gosto. E pronto, também está fixe mudar assim um bocadinho.
0: Então este Baby If You Have Me é sobre o quê? Porque das outras canções já fomos falando, mas e desta, do que é que acabas por falar? Uma história?
1: Não é bem uma história, acho que é mais o feeling de te apaixonar ou gostares de alguém que nem conheces. Então é isso, basicamente.
0: É aquele amor platónico.
1: Sim, por essas pessoas que nem conheces, idealizas, estás a ver, tens assim como fantasias, nem sequer conheces. Mas pronto.
0: Olha, a nível do concerto de hoje, que acontece lá mais para a frente, vais ainda ao primeiro disco ou vais-te focar só naquelas que são as novas canções e o último trabalho editado?
1: Não, vou ao primeiro disco... Tenho de pensar. Vou ao primeiro disco numa música. Okay. Só numa. Sim. Que é. Tem piada porque é a música do primeiro disco que mais se parece ao segundo disco.
0: Ok.
1: Então vais como juntando, não é? Sim.
0: Mas já não. Já nem. Diria eu. Já nem te lembras das canções dos EPs?
1: Ah, não! Também é uma música de um EP.
0: Ah, é?
1: Sim. Okay. Que é How to Stop Time.
0: Ok.
1: Porque essa música, não sei. Quer dizer, sei porquê, porque é uma música muito fixe. Mas. Mas. Ia ser muito humilde eu, isso. Não sei porquê. Não, mas é uma música que continua assim nas redes sociais e assim as pessoas ouvem muito. Então. E é uma música que eu gosto muito, estou muito orgulhosa de ter escrito. Acho que é uma das primeiras músicas que eu senti como. Ah, isto, aquilo que eu gosto. Então ainda tocamos essa.
0: Ok, então vai ser uma mescelânea de várias coisas, EP, dois discos,
1: sim,
0: coisas novas.
1: Sim.
0: Muito nervosa?
1: Não, só um bocadinho.
0: Pronto, ainda bem, tudo bem, sim senhor.
1: Ficou mais nervosa nos dias antes do que no próprio dia, curioso.
0: É curioso porque nós aqui sofremos do mesmo.
1: Sim.
0: A ansiedade de nunca mais chegar à hora de começar a meter as mãos na massa e começar a poder executar cria muito mais ansiedade do que a própria ansiedade normal de estar a fazer.
1: Eu também acho que sim, porque ainda sintes que tens controle, que ainda podes fazer alguma coisa. Eu já estou aqui, já não posso fazer mais nada.
0: É mesmo isso. Uma pessoa está a pensar, o que é que falta? O que é que falta?
1: Sim.
0: O que é que falta? O que é que falta? Estou-me a esquecer de qualquer coisa. Isto vai falhar aqui qualquer coisa porque eu não me lembrei disto. Quando tu já estás a executar, a fazer emissão, a dar o concerto em cima do palco, já não há nada a fazer. Aquilo
1: não,
0: que é,
1: está.
0: Aquilo tem que ser. Portanto,
2: mas é a tua primeira atuação em festivais?
1: É assim, um festival tão grande, sim. É a primeira vez.
2: Ok. Um palco que tem a prevalência da música eletrónica também e que vai de certeza absoluta ao encontro daquilo que é o teu novo trabalho, ou pelo menos a tua música mais recente.
1: Sim.
2: Eu só queria perguntar uma coisa, em relação às músicas anteriores a esta fase mais eletrónica e que tu vais tocá-las de uma maneira diferente, com arranjos mais ajustados àquilo que é a tua linha estética neste momento?
1: Realmente não, porque as músicas que escolhemos para tocar ainda de por si já são eletrónicas.
2: Okay.
1: Não são tão rápidas BPMs como esta última música, mas sim que têm isso. Mais tirando para o trip hop, eletrónica dos 90, mas continua a ser eletrónica, então acho que pegam bem.
0: E é muito curioso porque o palco WTF Clubbing de hoje tem essa miscelânea de conjuntos, porque o palco WTF ao longo dos dias, aquilo que acontece, tem uma componente muito de DJ set, tem uma componente muito de música ao vivo e com BPMs às vezes muito rápidos, mas no primeiro dia tem esta miscelânea onde temos Linka Moya, por exemplo, que eu acho que vais adorar. Sim. Não sei se conheces, mas acho que...
1: Ontem quando estava a vir para cá na carrinha ouvi todas.
0: Foi?
1: Todas as bandas.
0: Pronto.
1: Sim, sim.
2: Do palco clube?
1: Sim, ouvi todas, claro, para saber.
0: Portanto, acho que vais gostar muito também. E depois há Midnight Generation, tem uma cena mais dançável, mais disco 80s, e temos vários exemplos disso, e eu acho que te encaixas muito bem porque é esse quase que um ser andrógeno entre a eletrónica e a música orgânica, que vai ser muito engraçado.
1: Gosto muito dessa descrição.
0: É?
1: Vou usar a partir de agora.
0: Vende fácil. São 5% de royalties.
1: Posso? Não te importas?
0: Não. Estou a brincar, podes usar, estou à vontade. Próximo press release, aí está. Pronto, já está feitinho. Rúmia, muito obrigado. E obrigado em nome da equipa de Radar por nos deixar transmitir o concerto.
1: Claro,
0: é um
1: gosto. Fico contente, obrigado.
0: É um gosto. Podem acompanhar através da Radar nos 97.8 Tradicional FM em Lisboa, a partir das 10h30 da noite. Vai ser no palco WTF, aqui no primeiro dia do Festival Nós Alive. Podem também ouvir em radarlisboa.fm. Podem ouvir também nas aplicações para iOS e Android, CarPlay, Android Auto, essas coisas todas. Estamos em todo lado. E estamos também aqui no festival com o nosso novo estúdio. Passem por aqui, estamos junto ao palco Coreto, venham-nos dizer adeus e também acompanhar estas belíssimas entrevistas, porque podem sempre dizer adeus também aos artistas que por aqui passam. Rúmia, mais uma vez obrigado, bom concerto, que
1: obrigado.
0: Tudo corra bem, da melhor forma, e só te desejamos o melhor, como sempre. Vamos ficar com uma das tuas canções, vamos recordar mais uma vez o Baby If You Have Me para ouvirmos até às 6 da tarde e depois passamos para o concerto dos Royston Club logo de seguida.

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1: E já com o som dos Western Club em fundo, próximo concerto em transmissão em direto na Radar. Os Western Club, diretamente do palco Nós. Fiquem desse lado.

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1: E o concerto de Royston Club já terminou e nós já voltamos à emissão em direto na Radar, dentro do nosso estúdio, junto ao Palco Coreto, numa altura que os Neon Soul se preparam para também atuar no Palco Coreto, o concerto que vamos transmitir também já às 7 da tarde, neste primeiro dia do Festival Nós Alive 2026. Enquanto fazemos esse compasso de espera, Lili, tiveste a oportunidade de estar a ler um bocadinho a banda do Keanu Reeves, que é a melhor forma de descrever, porque me parece porque que o palco Heineken se encheu para ver Keanu Reeves.
2: Eu acho que sim, pelo menos andei lá no meio e era a loucura no meio das meninas, e não só. Mas sim, estive lá a ver, pronto, é Dog Star. Não é, eu devo dizer que não é propriamente aquilo que eu mais gosto, acho não especialmente de grande qualidade, mas isso é uma opinião minha. Mas pronto, são competentes e estava completamente a abarrotar, mas eu acho que é por causa do Keanu Reeves.
3: Já ouvia fazer uma série de entrevistas e acho muito engraçado nas entrevistas.
2: Eu gosto dele, mas não quer dizer que ele saiba tocar bem e que a banda seja boa, mas pronto, isso é um problema meu que não vou me dar bola.
1: Estávamos aqui a dizer que ele toca baixo com palheta. E para nós é a menino. Lamento informar, Keanu. Gostamos muito de ti, mas.
2: Keanu, dica-te ao cinema.
1: Uma pessoa que é o Neo e depois tocar com palheta.
2: Com palheta, não. Todos vi as balas, homem com o corpo e depois. Não.
3: Estavas tu a dizer, André, que é a banda do Keanu Reeves e a banda do Robert Milhouse.
2: Ninguém sabe quem é ele.
4: Ah, o Robert, sim, o.
2: Pois
4: tens razão, mas o Robert Milhouse também entrou aí nas umas séries. Aliás, a própria formação da banda aconteceu porque acho que o Keanu Reeves, acho que se cruzou com ele por acaso num supermercado em Hollywood e meteram conversa um com o outro porque havia ali também um gosto comum em relação ao hockey no gelo, mas depois começaram a perceber que tinham mais ou menos os mesmos gostos musicais, as mesmas referências, Ramones, Cure também, eles falam muito nos Cure como uma influência e formaram a banda. Eu sinceramente não tive assim a oportunidade.
2: A ideia que me dá, mas isso não é de agora, não foi só deste concerto, é de uma forma geral, é que é um bocadinho aquela ideia de nós temos uma outra profissão, mas gostamos de juntar os fins de semana para tocar. E é um bocadinho, desculpem-me, mas é um bocadinho ao que soa a banda Dogstar.
1: Okay, até porque, no fundo, a banda foi criada nos anos 90, naquela senda do grunge. Depois separaram-se em 2002 e depois só regressaram em 2022 com um disco que acabaram por editar um ano a seguir, Somewhere Between the Power Lines and Palm Trees. Um disco que acaba por ser o regresso para ver o que é que aquilo dava. E depois gostaram tanto de voltar a estar juntos para fazer música que aí sim fizeram um disco mesmo já em formato banda, All In Now, que foi lançado neste mês de maio e que demonstra uns Dogstar, vá lá, mais tight, mais coeso a tocar, mas cuja sonoridade não evoluiu, diria eu, para uma coisa estratosférica.
2: Sim, é claro, eu como deu, se calhar fui um bocadinho mazinha demais, mas lá está, também não é, não, mas não é.
3: Não voltes para trás.
2: Não, a ideia agora, eu acho que as pessoas devem tirar a sua própria conclusão, portanto, se tiverem depois a oportunidade de ouvir Dogstar e depois tirem as suas conclusões, eu aliás tenho esta postura perante praticamente tudo. Isto são opiniões próprias, na minha opinião, são um bocadinho fraquinhos, pronto.
3: E nós daqui estamos a fazer a passagem quase para Neon Soho também, que vamos transmitir aqui do Coreto, o palco mais próximo que aqui temos à frente.
2: É,
3: entretanto, dizer também que já aconteceram as sessões de hoje do palco literário.
2: Exatamente. Eu por acaso não fui espreitar.
3: Eu também não, aliás, essas aconteceram aqui mesmo em frente e nós na verdade não conseguíamos vê-las porque estava muita gente aqui volta e portanto não conseguíamos vê-las. Mas conseguimos ver várias coisas. Esta coisa da janela é muito engraçada. Porque estamos há 20 minutos a tentar perceber se Rodrigo Amarante está aqui sentado mesmo à frente ou se é apenas um britânico aleatório.
1: Pode ser da comitiva do Ryerson Club, nunca se sabe.
3: Levantou-se o vento, entretanto.
4: Entretanto, ainda não falámos sobre Ryerson Club, não é?
1: Ryerson Club foi um concerto também, ele competente, interessante, mas também diria que não é estratosférico.
4: Não é. Também não é uma banda que me enche as medidas, de facto, em termos de sonoridade. Aquilo que me parece é, sim, são competentes, tocam bem, estão afinadinhos, mas acho que é mais do mesmo daquilo que há muito por no Reino Unido, não sei.
1: Não,
4: é isso, não há assim nada que tu digas, ok, aqui está uma sonoridade muito diferente, uma banda, até me pareceu assim muito para banda rock and roll, muito clean, sabes? Uhum. Mas isto é a minha percepção, naturalmente.
2: A ideia que eu fiquei era muito teenager, mas pronto, mas isso também é uma opinião minha. Eu estou a arrasar tudo, mas desculpem.
1: Então, é o que é.
2: Acho que ainda não bebi as Coca-Colas suficientes.
1: As opiniões são como aos limões, cada um tem o seu.
2: É verdade.
1: Portanto, estás à vontade. Falavas do Robert Mailhouse como um dos integrantes do Dogstar. Eu não sei se vocês têm a noção que ele participou no Days of Our Lives.
4: Exatamente.
1: E o Days of Our Lives, se bem se recordam, era tipo um soap opera.
3: A novela,
1: uhum. Exatamente. Uhum. Onde o Joey do Friends, acaba por fazer de Dr. Ramore. Portanto, é essa a ligação que podemos fazer a Robert Mailhouse, um dos atores deste Dogstar.
3: Sabes que foi mesmo esta semana, que o nosso amigo John Oliver também se estreou numa soap opera. Eu estava a tentar perceber se era a mesma, mas não, é outra. É sobre um hospital, General Hospital. John Oliver, se quiserem encontrá-lo numa novela, a levar um chapadão, uma daquelas chapadas de novela, não é? Porque, enfim, ele lançou o desafio e acabaram por convidá-lo, mas ele exigiu que pelo menos tinham que lhe dar uma chapada de telenovela. E deram, e portanto...
4: Mas é uma tendência, já repararam?
2: Porque são os momentos altos, são os picos altos.
4: Não, mas já repararam que ultimamente temos tido muitos atores a migrarem também para carreira musical.
2: É
4: tens, para além do Keanu Reeves,
2: já agora,
4: tens o
2: já...
4: Kiefer Sutherland, que editou agora também um disco. Naturalmente que discutir a qualidade desses projetos, isso leva-nos para outra...
1: Ele editou um disco em 24 horas, não é?
2: Aliás, essa dualidade da maior parte acontece também com os músicos que muitos fizeram filmes e fizeram, entraram em séries. E
4: sim,
2: assim,
4: exato.
1: Sim, aliás, por exemplo, a Maya Rock.
4: Exato.
1: Também o outro rapaz...
2: Foi na estrela do Stranger Things.
1: Do Stranger Things, o rapaz alto, que eu nunca me lembro do nome dele.
2: Sim, também.
1: Wolf,
2: sim.
1: Qualquer coisa.
2: Sim,
1: também fez uma banda essa. E a de Maya Rock também não é muito má. Bom toque, Liliana.
2: Desculpa, esqueci de tirar.
4: Mas acaba por ser...
1: Mas tomorrow é só amanhã.
4: Acaba por ser um bocadinho frustrante, por exemplo, para os elementos da banda, não é? Quando tens alguém que vem do cinema e que assume um papel naquela banda e depois acaba por se apropriar de uma forma não premeditada, obviamente, que nem é intencional. O próprio Keanu Reeves está constantemente a distanciar-se desse lado do mediatismo, que vem do facto de ser ator e de ser muito conhecido. E as pessoas acabam por perder um bocadinho o foco na música. Isso também eu acho que é frustrante para quem está ali como músico, não é? E para quem quer afirmar-se com um trabalho que não tem nada a ver com aquilo que é o outro lado da vida do músico enquanto ator. E eles falam muito nisso. Por acaso eu até tinha comentado com o João Barros, há uma entrevista interessante na Apple Music em que os Dogstar focam-se muito na questão da música e que estão ali porque todos partilham o prazer. O prazer de tocar e o prazer de ouvir música, e têm todas referências muito semelhantes. Agora, se isso se traduz numa coisa interessante em termos de sonoridade e de discos, isso já é outra discussão.
1: Breve olhar rapidamente por aquilo que está a passar neste momento no palco WTF. Linka Moya já começou o seu concerto à hora certa. A Emma Elizabeth Ruthier, que nasceu em Lake Tahoe, na Califórnia, já está a dar o seu concerto. Falaremos com ela um pouco mais à frente nesta emissão e traremos essa mesma entrevista para o estúdio da Radar e para todos ouvirem-nos aqui nos 97.8, também radarlisboa.fm através das aplicações para iOS e Android. Lá mais para a frente, lá por volta das 9 da noite, talvez, trazemos essa mesma entrevista. Nesta altura, começa o concerto de Neon Soul, também com destaque para Shall We Begin. Falaremos com eles também mais à frente, mas para já, via aberta para o palco, o coreto dos Neon Soul em direto na Radar.

0: Obrigada.
1: A próxima, talvez conhecida de alguns.
0: Poucos.
1: Poucos.

0: Obrigada. Obrigada a todos.
1: Técnicas.

0: Estou, estou. Posso ouvir mais a minha voz? Por favor. Obrigada. Estou. Um, dois. Obrigada. A próxima chama-se Bills.
1: Podes tirar a Vera da minha.
0: Baixar. Obrigada, um Ana.
1: Desculpa. Ok.
2: Oh. 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

Obrigada a todos. Obrigada. Então, a próxima. Diz-me, diz-me.

0: Obrigada.
1: Em direto do Palco Coreto.
0: Próxima chama-se Get a Grip. Estamos quase no fim.

0: ficamos sem clique.
1: Esta vai ser a nossa última música. E muito obrigado, nós a live, muito obrigada.
0: E divirtam-se, primeiro dia, muitas bandas. Divirtam-se.

0: Obrigada. Obrigada a todos.
1: Obrigado. Bons concertos.
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1: E agora de regresso depois do concerto dos Neon Soho, aqui, é claro, no Palco Coreto, concerto deles que transmitimos aqui na íntegra. Belíssimo concerto, eles que regressam mais uma vez ao Festival de Nós Alive. Tinham atuado em 2019 quando venceram o Oeiras Band Sessions, depois eram para tocar dia no ano seguinte, em 2020, porque tinham vencido o Festival Termómetro, que não aconteceu, porque foi a questão da pandemia. Depois viriam a tocar em 2022 para apresentar Proof of Love, e agora tocam em 2026 para apresentar novo disco, Shall We Begin. E foi então um fim de tarde dançante com a companhia dos Neon Soho, com a atuação em formato quarteto. Na sua fundação são 3 elementos, mas ao vivo contam sempre com a percussão, com um baterista para apresentar as suas canções ao vivo. Andámos aqui um bocadinho espalhados a tentar ir por todos os palcos, por todas as propostas musicais que por aqui existia. E o que é que podemos recolher destes últimos minutos? Passámos um bocadinho por Linca Moia, que nos surpreendeu, André e a João, porque sim, estávamos à espera que se apresentassem em formato power trio.
8: Sim,
1: e tal não aconteceu.
8: Sozinho, com os seus vários instrumentos, baixo, guitarra, a voz, uma belíssima voz, boas canções, mas de facto fiquei um bocadinho decepcionado, estava à espera de uma banda. Mas ainda assim, promete, acho que é uma artista ainda muito nova, mas com muito talento e provavelmente com aquele lado também de cantautora que pode vir a proporcionar bons discos no futuro.
9: Sonicamente muito interessante, e ela própria também muito contente de estar por cá.
1: Ela com guitarra e também com baixo, ela a tocar sem palheta, e portanto já com mais alguma coragem, mas também com alguns pregos ali à mistura. Curiosamente,
9: mas a bateria ouvia-se.
1: Mas sim, exatamente. Em formato godlike, não é? Tivemos também a Linca Moy.

0: na sua versão mais solista, e vamos também ter a oportunidade de falar com ela um pouco mais à frente, até para perceber a razão pela qual decidiu vir neste formato e apresentar-se assim no palco WTF Clubbing. Curiosamente, ela que não tem propriamente um disco editado, tem um EP editado em 2023, o Koth Drops, que foi lançado com essas suas composições ao vivo, e depois, agora nestes últimos tempos, tem lançado mais alguns temas. Uma cover para Where Is My Mind dos Pixies, cover essa.
1: É verdade, já a vi ao vivo, incrível.
0: E cover essa que, no fundo, ela tocou com Eddie Vedder nesse tal
1: festival,
0: Suffer Ranch, do Kelly Slater. E depois também no Ohana Festival, onde tocou. Agora tem duas canções mais recentes, uma delas ouvimos ainda a caminho de regresso, o Psycho, e depois também o Men Are Dogs, aqui já na reta final do concerto também. Concerto esse que vamos recuperar um pouco mais à frente nesta emissão da Radar. Faltam 12 minutos para as 8, o que quer dizer que faltam também 12 minutos para mais um grande concerto do Nós Live 2026, neste caso Alabama Shakes, que aqui pela equipa Radar é considerado como um dos pontos fulcrais desta noite, desta primeira noite do festival, aliando-se obviamente também a Nick Cave and the Bad Seeds como outro dos magníficos momentos, e depois se calhar um momento super hiper dançante, os Midnight Generation lá mais para o final do dia. Meus caros, notas em relação a este primeiro dia que ainda queiram tocar ou referir?
1: Olha, eu só digo já, acabo já a minha intervenção, para mim, até agora o melhor concerto, os Neon Soul.
0: Ok, muito bem, sim senhor.
2: Sim, a soarem muito bem, aqui mesmo à nossa beira, não é? Também gostei muito de os espreitar. Tivemos aqui não só este momento com os Neon Soul, eu ainda fui dar uma voltinha rápida até lá à frente, onde estava no momento de pausa pré a Perfect Circle, que é o que está a acontecer agora no palco nós, e a verdade é que encontrei enfim, na bancada nós, há uma bancada que fica imediatamente abaixo da zona VIP, ao lado da zona de imprensa, e que é a bancada patrocinada pela nós e que está construída ali mesmo para que as pessoas, se quiserem, possam sentar-se. No meio da bancada está pela primeira vez este ano um palco.
1: Ok.
2: Uma espécie de um palco muito pequenino, onde estavam os miúdos da Skoola. Eu não sei se conhecem o projeto Skoola, que é feito pela Mariana Duarte Silva, do Village Underground, e que basicamente tenta juntar uma série de miúdos para descobrirem música e para aprenderem a fazer música e fazerem um projeto comunitário também à volta da música. E o interessante deste é que, pronto, a Skoola tem tido uma série de parcerias com marcas, neste caso parece que é uma parceria com a Nós, mas estavam todos muito contentes, eles, ou seja, a banda criada pela Skoola com a Selma Wamus a cantar no meio dessa bancada, com uma espécie de palco novo e com muita gente à frente a espreitar o concerto, e por isso foi um momento engraçado.
0: Era essa mesma iniciativa que nós passámos aqui no início, quando falámos do Nós, ele explicou em tons muito leves, agora finalmente ter uma perspectiva mais real do próprio festival, para darmos conta também daquilo que se está a passar aqui, na zona circundante e em todos os momentos deste festival Nós Alive 2026. Dizer ainda que um pouco mais à frente teremos ainda Ducos do Precariado, também para passar o seu concerto em direto. E pelo meio, vamos ter também direito a dar um cheirinho de Nick Cave and the Bad Seeds. Vamos dar conta do início do concerto que acontece no palco Nós, e também pelo meio vamos aos Ducos do Precariado, que apresentam a Encarnação, o seu segundo longa duração. Já estive à
1: grande
0: conversa
1: disco,
0: com eles,
1: grande disco.
0: São personagens, são pessoas muito, muito peculiares, mas com uma grande onda, e estavam contentíssimos, não só por virem aqui a tocar, mas também estavam contentíssimos com o destaque que acabámos por fazer na Disco Pátria há pouco tempo. E portanto foi uma conversa super animada de 18 minutos, que infelizmente, como vamos passar o concerto daqui a nada às 8 dos Alabama Shakes, não temos a oportunidade de recuperar já, mas iremos um pouco mais para a frente, fazendo aqui só um breve teaser e resumo daquilo que vamos encontrar nessa mesma entrevista. Falámos sobre como foi compor esta Encarnação, de como os elementos da banda, ao estarem separados fisicamente em cidades diferentes, foi complexo para criar este disco, e foi uma nova vida para a banda que estava habituada desde o Antropocenas a fazer as coisas praticamente dia sim, dia não, e que estavam juntos todos os dias, e que isso, essa vida mudou por completo. Portanto, o foco também de criar um disco tornou-se diferente, mas que a nível da proposta enquanto composição lírica, que dizem que é a última coisa que chega e que é muitas vezes alterada em cima do joelho, okay, da própria música ser terminada, que essa aí vem muito daquilo que acaba por ser a sua realidade perante a precariedade e de como eles próprios afirmam, são uma banda anticapitalista.
1: Mas fazem com um humor especial,
0: com
1: não é?
0: Com um humor especial, com um toque muito engraçado, com aquela perspectiva bíblica que também inerente pelo meio, e portanto explicaram-nos um bocadinho de como também conceberam o disco, de como o gravaram e de como se vão apresentar aqui. Hoje, sem a Teresa Castro na flauta, e eles diziam, pois, vai tocar com um rapaz, acho que se chama Sérgio qualquer coisa, Godinho, não é? Portanto, estavam também a brincar com essa questão. Estavam preocupados porque vão tocar às 9 da noite e Nick Cave começa às 9:15, e estavam com receio que falte gente para ouvir o seu concerto e para estar presente aqui. Veremos como é que isso decorre também, mas nós traremos pelo menos o som daquilo que é o concerto dos Turcos do Precariado um bocadinho mais à frente desta emissão, sim, também com o Nick Cave um bocadinho pelo meio, mas também com esse ponto de concerto e de reportagem ao longo desta noite. E ainda falando desta noite, mais à frente traremos Linca Moia, como dissemos, para o concerto que deu no palco WTF Clubbing. Depois dessa dupla de Duques do Precariado e Nick Cave and the Bad Seeds, ainda temos Rúmia para transmitir aqui em direto do palco WTF Clubbing às 10:30, e ainda também já confirmado Midnight Generation no mesmo palco à 1:30 da manhã, sempre que, obviamente, se justificar alguma atualização em relação a alguma outra coisa que consigamos pelo entretanto, estaremos aqui para dar conta disso mesmo. Também essa entrevista de Midnight Generation ainda acontecerá ao longo da noite de hoje, e também traremos essa reportagem sobre os Midnight Generation, sobre esta tour Tender Love do disco que foi editado o ano passado e que continuam a apresentar ainda neste ano de 2026, agora passando sim por Portugal e pelo nosso festival Nós Alive 2026. Aqui estamos, já em formato, faltam 5 minutinhos para passarmos para Alabama Shakes. Eu tive a oportunidade de, quando aqui cheguei, de assistir um bocadinho ao
3: soundcheck
0: dos Alabama Shakes. Estavam a soar incrivelmente bem, estavam topo de forma, portanto acho que vai ser um alto concertaço, com um ensemble bastante robusto,
1: okay.
0: Portanto, não estamos a falar apenas daquilo que são os três mentores, as três caras dos Alabama Shakes.
1: Vamos ter ali um coletivo em palco,
0: um coletivo,
1: não é?
0: Backing vocals com mais umas componentes orgânicas bastante interessantes em nível de apresentação e de postura. Portanto, acho que vai ser um concerto especialmente interessante, porque também há disco novo na calha,
1: sim,
0: há músicas novas para testar.
3: Foi um single novo.
2: É um saudoso regresso dos Alabama Shakes. Não que eles tenham propriamente ido a lado nenhum, no caso pelo menos Brittany Howard, que esteve por aí a fazer coisas a solo e a trazer-nos uma série de outros pontos de interesse, mas a verdade é que é um saudado regresso dos Alabama Shakes à companhia.
1: É porque é o primeiro disco em 11 anos depois de um disco altamente premiado, não é?
2: Sim.
1: Sound and Color foi um disco tão premiado e tão aclamado por todo o lado, foi consensual, e é um disco consensual, é um grande disco. Aliás, o primeiro também já tinha definido ali um bocadinho daquilo que era o som dos Alabama Shakes, e é uma banda que também vive muito da presença da vocalista, guitarrista, compositora, a Brittany Howard. É uma senhora em palco que transporta um bocadinho daquilo que é aquela história e aquele legado também do Southern Soul. Soul. Aliás, eles são originários de uma cidade que, relativamente perto de Hattons, há toda aquela história de Muscle Shoals, por onde passaram grandes músicos e onde existem também ainda grandes músicos de sessão, mas por onde passaram também grandes figuras da cena rock internacional, inclusive as Rolling Stones foram lá gravar, Bob Dylan foi lá gravar, Aretha Franklin foi lá gravar, com esses tais músicos virtuosos que muitas vezes não são conhecidos por lá está, são os músicos de sessão, mas que são músicos excepcionais, não é? E que tocam com qualquer artista e, portanto, tem aquela vibe toda daquele mood da música lá do sul dos Estados Unidos, com aquele groove e aquela soul muito características.
2: E que são muitos os músicos que com eles colaboram, por exemplo, até sim, ao vivo. Esta vinda aqui a Portugal insere-se assim numa espécie de um desviozinho dos Alabama Shakes para a Europa, que passam também por Bilbao e Madrid nos próximos dias, mas a verdade é que não tarda nada, regressam aos Estados Unidos. Há uma série de datas, e uma série de datas com gente muito ligada à blues, à soul, uhum. Ao country também, Mavis Staples, Emily King, Hannah Cohen, ou seja, tudo gente muito ligada também a esse tipo de sonoridade que os vai acompanhar ao vivo, numa digressão que na verdade vai pelo menos até ao final de setembro, e depois logo veremos também o que é que mais acontece, tendo em conta que com o álbum deverá aparecer uma série de novidades.
0: Alabama Shakes, que também foi alvo de destaque aqui no trabalho do 27 Graus de André Gonçalves na passada semana. Foi o alvo de destaque, os Alabama Shakes. Falaste sobre os dois discos, não é?
1: Praticamente, e passei ainda um single, não passei o American Dream, mas passei um outro single, o Another Life, que já é deste novo disco também.
0: Portanto, podem também ainda conferir esse mesmo episódio em formato podcast em radarlisboa.fm, na nossa secção de podcasts, o último episódio do 27 Graus. Daqui a pouco, então, vamos já abrir a via para lá. Para
2: cheinho,
0: que...
2: cheinho à tenda.
0: Se já estava assim com Dogstar, e eu acho que também Dogstar tiveram essa sorte, diria eu, de... terem o concerto, ter a plateia já muito pronta para acompanhar Alabama Shakes, e agora sim está a tenda mesmo já repleta até cá atrás, isto porque nós temos também a capacidade de ver através dos nossos monitores a transmissão que está a ser feita do sim. próprio festival em si, e já percebemos que sim, está
2: isto
0: mesmo
2: é talvez
0: assim.
2: É talvez um caso de boa calendarização, porque neste momento no palco nós estão os A Perfect Circle e os Alabama Shakes aqui no palco Heineken, são uma boa alternativa, não é? Quer dizer, são dois campos completamente diferentes. E que permitem
1: é verdade.
2: Que o público se divida neste primeiro dia. Nem sempre acontecem esses bons timings, mas a verdade é que hoje neste momento é possível.
0: Nós já estamos aqui com a via um bocadinho levantada, porque as luzes do palco já se apagaram, portanto a qualquer instante os Alabama Shakes estarão a subir ao palco Heineken. Muito curioso para aquilo que será o novo trabalho dos Alabama Shakes, até mesmo por estes dois avanços que tivemos, e a notarmos que claramente os Alabama Shakes vão querer colocar o dedo na ferida daquilo que é a América dos dias de hoje, até porque eles têm uma ligação com a música negra e aquilo que mais tem acontecido no país de origem é que todas as minorias têm sido tratadas como
1: esmagadas,
0: lixo, não é?
1: Esmagadas, totalmente, sim.
0: E portanto, estou muito curioso para ver até que ponto não será um disco praticamente quase, não quero dizer que seja totalmente, mas com um cariz político e uma mensagem muito forte.
1: Acredito que sim.
0: Em relação
1: mas
0: a isso.
1: Por aquilo que ela também já deu a entender em algumas entrevistas, mostra que há aqui um lado também de esperança. Há um lado
0: sim,
1: otimismo, ou seja, ela disse numa entrevista relativamente recente, a Brittany Howard, que tem uma grande confiança, uma grande confiança nesta nova geração, porque tem uma forma também de lidar com as coisas diferente, tem mais mundo eventualmente, isso pode ajudar a mudar ali o mindset naquele país.
0: Colocar o dedo na ferida para também existir uma vontade transformadora, não é?
1: Precisamente.
0: Acho que é um bocadinho aquele awakening, não é? De acordar as pessoas para aquilo que é um terror, se vive na América, eu sei que pode
1: parecer que já não há common ground, não é? Aquela história do common ground parece que desapareceu.
0: É tudo terra queimada, não é?
1: É, completamente.
2: Sim, a Brittany Howard falava um bocadinho sobre o double meaning do título. I must be dreaming significa, ou seja, um exatamente. Olhar para que está tudo tão fora da caixa, tão fora da linha, que eu só posso estar a sonhar, mas ao mesmo tempo só posso estar a sonhar porque o mundo também é tão incrivelmente bonito, não é?
1: Exatamente, como é que exatamente. E o single que sai amanhã, que eles vão tocar hoje, chama-se I Feel Hope Coming. Ora, aí está.
2: E aí a temos a entrar em palco.
0: Grande. Vamos então abrir a via para acompanharmos Alabama Shakes ao vivo, em direto, no palco Heineken e na Radar, para ouvir nos próximos 50 minutos, mais coisa, menos coisa.

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2: Porque basicamente é isso que vamos fazer, de palco Heineken para palco Nós, porque não temos tempo sequer para respirar, porque vamos ter então Nick Cave and the Bad Seeds, enquanto Alabama Shakes ainda continua a tocar no palco Heineken, e se ainda tivermos tempo lá voltaremos, mas tudo está a acontecer um bocadinho entravado, mas coisas em cima das outras, portanto temos que fazer aqui algumas opções, e como temos o início do concerto de Nick Cave, é para lá que vamos.

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1: Nick Cave no palco nós neste início de noite, neste início de noite de quinta-feira, já não é bem início de noite, 9:30, estivemos a ouvir o início deste concerto, aquele que nos autorizou o próprio Nick Cave. Nick Cave and the Bad Seeds no palco nós nesta primeira noite do Nós Alive 2026. Ora, nisto, entretanto, avançamos nós em direção ao Coreto, ainda para picar um bocadinho daquilo que os duques do precariado lá estão a fazer. É o que vamos fazer já a seguir.
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1: E agora sim, às 9:32, vamos lá, vamos a isso, vamos para o Coreto ainda ouvir um bocadinho dos duques do precariado que estão a finalizar o concerto. Concerto que depois vamos passar na íntegra, mais lá para a frente, ainda nesta noite.
10: João Neves na guitarra elétrica. Palmas para ele. Pedro Mendonça na guitarra e na voz. Eu sou o Fragoso. Muito boa noite para vocês todos.
11: E o baixo, mais uma vez, é do Zeta, que tocam a seguir. E que são a nossa banda preferida de sempre neste momento.
10: Também muitas palmas para o mágico Filipe Pais no som.

Obrigado, amigos. Obrigado, amizades. Nós somos os Duques do Precariado. E vamos tocar mais... Uma. Esta chama-se Falho. Temos um videoclipe, está na net. Procurem Falho, temos tudo.

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0: Obrigado, pessoal.
1: Obrigado.
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3: E aqui estamos em frente ao Palco Coreto, onde acabámos de ouvir os Duques do Precariado. Chegámos mesmo no finzinho, as duas últimas canções para a banda, mas nada temam, porque mais logo, ainda durante esta emissão, vamos ouvir este concerto na íntegra, um concertaço dos Duques do Precariado. Vamos lá sintonizar-nos e perceber o que é que está a acontecer neste passeio marítimo de Algés a esta hora, que são 21h43. Acaba o concerto dos Duques do Precariado no Coreto, a

0: três primeiros temas. É o que está a acontecer aqui no Passeio Marítimo de Algés.
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0: E agora vamos até um momento que aconteceu um bocadinho mais cedo, às 7 da tarde, no palco WTF Clubbing. Vamos ter com Emma Elizabeth Brutier, que é, como quem diz, Linka Moya, o projeto musical desta cantora e compositora nascida em Lake Tahoe, na Califórnia. Vamos ouvi-la e depois talvez ainda consiga com ela. Linka Moya no palco WTF Clubbing. Concerto deste primeiro dia do Nós Live 2026.

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1: O concerto de Rumi a acontecer no palco WTF Clubbing nesta primeira noite do Nós Alive 2026. A acontecer por aqui muita música ao vivo, temos transmitido muitos concertos, muitas das partes desta primeira noite do Nós Alive. Estamos muito contentes com isso. Temos também conseguido conversar aqui muito com alguns dos artistas e é o que vamos fazer já a seguir.
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1: Porque estamos com os Neon Soho, que já passaram por aqui também. Conseguimos transmitir o concerto deles às 7 da tarde. Muito obrigado por isso, por nos terem dado essa permissão. Bem-vindos à emissão da Radar. Alô, alô. Estou aqui eu, João Barros, André Gonçalves e a Ana e a Vera para conversarem um bocadinho connosco sobre o concerto. O que é que acharam? Como é que estão? Bem-vindas.
3: Olá, olá.
4: Boa noite.
3: Obrigada Boa noite. Por nos receberem.
5: Esqueceste de anunciar o Ricardo.
1: Ah, desculpa, Ricardo, sim, claro. Desculpa. Estava aqui nesta organização que nós temos que fazer aqui. Bem-vindos. Obrigado pela companhia, pela permissão de termos passado o concerto. O que é que acharam? Como é que correu? Daqui pareceu incrível. Daqui pareceu. Estamos aqui mesmo ao lado.
3: Gostámos muito, não estávamos à espera que houvesse tanto fluxo de pessoas a verem.
5: Tiveram direito a uma boa afluência, sim. E deram um grande concerto. Eu já tenho aqui na minha lista, foi dos melhores.
4: Obrigada.
3: Muito obrigada.
5: Sério, mesmo, grande concerto. Não vos conhecia assim tão bem, mas ao vivo, de facto, conseguiram mobilizar ali as pessoas que ali estavam e as pessoas de certeza absoluta que vos ouviram através da rádio ficaram rendidas ao vosso som.
3: E estavam a dançar, foi bom.
5: Sim.
1: O Coreto obriga a essa coisa de fazer uma espécie de um resumozinho daquilo que vocês têm para oferecer, não é? Como é que funciona a preparação também para o concerto do Coreto, que é assim uma espécie de showcase, de versão assim muito, muito amarradinha daquilo que vocês têm para mostrar?
3: Tivemos uma sessão propositada para preparação do alinhamento. Portanto, nós gostamos, não é, de preparar o alinhamento para os concertos. E estivemos assim durante várias horas. Nós gostamos muito de debater e filosofar sobre aquilo que fazemos. E então chegámos a esta conclusão e acho que resultou bem o alinhamento. Misturar um bocadinho alguns temas que para nós foram importantes, como a ida ao Festival da Canção, o Endless World, e também outros temas mais dançáveis, mas rodou muito à volta do álbum que lançámos recentemente, o Shall We Begin.
1: Que é também um vosso segundo cartão de apresentação, não é? Um início de um novo processo. Como é que foi a preparação para esse trabalho? Como é que foi o processo criativo também para esse trabalho, para esse segundo álbum? E como é que foi a vossa passagem para esse segundo nível? Às vezes o segundo álbum é sempre essa dificuldade de conseguirmos perceber o que é que para que caminho é que vamos, não é? Como é que foi essa transição?
3: Eu pessoalmente, subjetivamente, vejo os primeiros álbuns que nós fizemos, o EP, um bocadinho mais como manta de retalhos, de ideias que tínhamos, que partiram muito da Vera. E depois eu acho que o Shall We Begin já tem mais a ver com cada um de nós e com a fusão das nossas diferenças. E já é um álbum com mais conceito.
1: E um trabalho nas canções que nós também temos passado, também temos começado a explorar aqui pela playlist da Radar. Vocês já tinham estado cá também na altura, através do Oeiras Band Sessions. Depois em 2020 estavam para estar aqui, mas entretanto aconteceu pandemia, não é? E entretanto este regresso aqui também muito bem-vindos de volta, não é? Como é que está a ser este vosso verão também para a apresentação deste segundo álbum?
3: Nós vamos ter outro concerto em Torres Novas no dia 18, na praça
4: 5 de outubro.
3: E depois já estamos com um olho numa série de músicas que nós queríamos trabalhar, portanto nós não paramos. E pronto, por enquanto é isso que temos no horizonte.
5: Okay. Eu tenho uma curiosidade em relação ao vosso processo criativo, uma vez que vocês têm esta fusão de música eletrónica, mas também tem uma componente orgânica, assim mais de também que vem do instrumento, não é? Como é que vocês fazem essa parte da composição das músicas? Começa com o instrumento, começa com o lado mais da parte eletrónica dos samples, como é que funciona o vosso processo de construção das músicas?
6: Bem, olá a todos. Até aqui, inicialmente, nós começámos a trabalhar os três sem saber que estávamos a trabalhar os três. O que eu quero dizer é que a Vera começou todo o projeto de base sozinha, em termos de instrumentais, e como trabalhava com a Ana, e a Ana tem esta voz magnífica, pediu, olha, podes-me gravar aqui umas vozes? E, ao mesmo tempo, houve uma altura em que tivemos um amigo em comum que me pediu, podes gravar uma guitarra?
5: Ok.
6: Sem eu saber que dois anos depois estávamos aqui os três. E as coisas começaram um bocadinho assim, ou seja, a Vera tem toda esta construção em termos de computador, de máquinas.
4: E
6: já não me lembro como, mas houve uma altura
5: depois vocês
6: que
5: começámos
6: depois os três. Elas costumam dizer que eu faço a parte orgânica.
3: Sim.
6: Pronto. E chegámos até aqui, mas para responder concretamente, a Vera muitas vezes, agora no último álbum pode haver aqui mais fusão, como a Ana disse, mas inicialmente foram sempre bases da Vera.
5: Da Vera.
3: E é muito à base do improviso, é um laboratório de improviso, portanto nós, e isso é incrível, trabalhar o improviso é incrível, não é um improviso como no jazz,
5: claro,
3: que é um improviso,
5: claro,
3: que não é bem improviso,
5: claro.
3: Mas deixamos um bocadinho voar e depois fazemos uma seleção.
6: Houve uma altura que eu estava a ver coisas que tinha gravadas antigas e estou a ouvir um instrumental que eu estava a gostar imenso. Mas eu acho que isto, entretanto, esse instrumental transformou-se numa música que já não tem nada a ver. Ou seja, quando falamos de ideias,
5: claro,
6: é um ponto de partida,
5: claro,
6: para depois,
5: claro,
6: em estúdio, divagarmos sobre aquilo, e muitas vezes fica um elemento que está lá muito ténue, ou seja, que o próprio músico que esteve na criação não reconhece que a música veio daí, só demorei algum tempo até chegar aí. E isso é interessante.
3: E acho que não tivemos muita dificuldade, porque isso à partida poderia ser um obstáculo, em passar, porque é difícil, não é, ordenar as ideias do improviso,
5: sim, sim,
3: e depois torná-las fazíveis ao vivo.
5: Claro.
3: E eu acho que é um desafio, para mim pessoalmente é dos desafios mais complicados em termos de voz, porque quando se está a improvisar testa-se limites vocais que nunca imaginámos.
5: Uhum.
3: E depois estar a transformar isso para o vivo é um trabalho que nos apaixona, acho que tem. Pronto, espero que...
5: Resultou muitíssimo bem, muitíssimo bem. Essa fusão era o que eu estava a dizer. Para mim foi uma surpresa, mas de facto, ao vivo, a eletrónica e o lado mais orgânico da música, e com a tua voz, de facto, aquilo cria ali uma síntese incrível, e um groove mesmo. Quem está a ver sente que a música está a fluir com uma dinâmica, um groove incríveis mesmo, de facto, parabéns.
3: E com o contributo do Pedro Antunes também, o nosso baterista espetacular, uhum, que trouxe essa organicidade.
4: Sim, sobretudo neste último álbum. Sim.
5: Mas o Pedro participa mais só nos concertos?
4: Ou... Mas nós temos alguns temas deste álbum, não sei se o Get a Grip, de certeza, mas calhar um ou dois temas, uhum, em que ele gravou algumas introduções, alguns e bateria mesmo, né, precisamente no Get a Grip e nos outros que agora,
6: sim,
4: não estou a lembrar.
6: Usa muitas percussões que usámos para criar depois a música, ou seja,
3: ele também
6: texturas.
3: Contribui.
4: Portanto, já tem esse contributo mais do que nos álbuns anteriores e dá uma força ao nosso, esse sistema espetacular mesmo.
1: Quero agradecer-vos por terem passado aqui pelo estúdio da Radar, os Neon Soho. Nós temos falado também um bocadinho sobre a história, também um bocadinho da vossa origem, que é também muito curiosa e que tem, enfim, da forma como também se juntaram, e esperamos acompanhar-vos, continuar a acompanhar-vos neste vosso processo e nesta vossa jornada. Para já foi muito bom ter-vos aqui também à conversa e ter o vosso concerto aqui, mesmo à frente, neste palco bom que é o Coreto. Muito obrigado, Vinho.
6: Muito obrigado.
4: Obrigada a nós. Muito
1: antena,
4: obrigada.
1: Na antena da Radar. Estamos e estivemos também há pouco a ouvir esse Endless World, que é também um dos temas que os Neon Soho nos trazem esta noite na Radar, que é a primeira noite do Nós Alive 2026. Estamos também aqui nesta transição para daqui a pouco ouvirmos Matt Berninger ao vivo no palco Heineken. Já lá vamos, para já na antena da Radar, então, os Neon Soho com Shall We Begin?

0: 23h43 nesta emissão especial que estamos a fazer no Nosa Live 2026, quinta-feira, 9 de julho. E entretanto, André Gonçalves, vamos aqui a umas mensagenzinhas e já regressamos para dar a passagem ao Sr. Matt Berninger.
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0: Por enquanto, sim.
1: Aqui estamos, sim, nós. Sim. Recapitulando aquilo que estivemos a fazer por aqui nos últimos minutos, os Neon Soho estiveram à conversa connosco. Antes, ouvimos Rúmia no concerto que aconteceu no palco WTF Clubbing e agora, mesmo neste exato momento, temos o senhor Matt Berninger a entrar no palco Heineken. Vamos seguir com ele.
0: Temos para variar com um prazer, copo na mão.
1: Com um copo na mão. Temos o prazer de ter o concerto dele para transmitir em direto aqui na antena da Radar. Vamos a isso. Palco Heineken com Matt Berninger. A ver se consigo.
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0: Ora, estamos de volta depois do concerto de Matt Berninger na Radar, aqui com concerto no palco Heineken e com já André Gonçalves, eu, Pedro Moreira Dias e João Barros na casa, apesar de João Barros ter que fazer aqui uma dança das cadeiras.
1: Estou aqui.
0: Porque, no fundo, este dia nunca mais acaba. com todas as problemáticas adjacentes nas últimas horas, diria eu mesmo. Nas últimas horas tivemos também aqui algumas transmissões, do qual vamos fazer aqui uma espécie de recordação daquilo
1: foi
0: que
1: se passou. Foi uma lufa-lufa estes últimos...
0: Nas últimas horas, não é?
1: É verdade,
0: Tivemos aqui Matt Berninger, que saltamos rapidamente para esse mesmo concerto, depois de termos falado com Nian Shou, que já tinham atuado um pouco mais cedo nesta tarde de primeiro dia do Festival de Nós Alive. Um pouco mais atrás tivemos o concerto de Rúmia, aqui transmitido em direto do palco WTF Clubbing, que se estendeu por uma boa hora e pouco.
1: Verdade.
0: Bastante mais comprido do que aquilo que se estava até à espera. E recordámos ainda Linka Moya, que também tinha estado no mesmo palco, recordando ainda a sua entrevista, isto é, a entrevista que deu aqui à Radar e que falou precisamente desse mesmo concerto, mas também desse mesmo propósito. Se calhar até pegando, começando por aí, por essa recordação e por esse mesmo concerto de Linka Moya, para aqueles que não nos acompanhavam na altura, e para fazer um breve traço desse mesmo concerto e também da entrevista da Linka Moya, tínhamos aqui falado de que ela costuma apresentar em formato power trio, portanto com a bateria e baixo, ou a bateria e guitarra. Ela muito honestamente disse: infelizmente eu não tenho dinheiro para ter a banda a acompanhar-me nesta tour, e portanto decidi eu tocar baixo, eu trazer a guitarra para tocar, a guitarra acústica, e trazer samples para a utilização das minhas canções. Ela disse também que, como as músicas estão sempre a mutar na sua criação, que é difícil encontrar uma banda residente, por assim dizer. São muitas bandas, são muitos conjuntos de dois que se foram juntando ela em determinados formatos, mas que, no fundo, tem sido difícil de encontrar parelha para a transposição daquilo que são as suas canções. Eu perguntava-lhe, mas isso torna tudo muito mais difícil as coisas? Uma tour, a concepção de um disco, a criação de um álbum com princípio, meio e fim. E foi interessante porque no meio da conversa conseguimos perceber que é uma questão geracional. Isto é, os músicos desta geração mais nova, como têm tantas influências, têm tantos géneros, têm tanto acesso à música na sua total plenitude e latitude, que aquilo que fazem, querem fazer música a tocar em vários géneros, mesmo dentro de um disco, mesmo dentro de um EP. Portanto, não se conseguem categorizar, como não o conseguem fazer também depois na transposição para o palco dessas mesmas canções, muitas vezes não conseguem encontrar parelha para o reproduzir. E ela também falou-nos um bocadinho sobre aquilo que tem sido uma espécie de stardom que ela acaba por trazer às costas, por ter sido descoberta por Eddie Vedder, por ter feito a primeira parte dos Mirador, que é uma sub-banda do